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2: 9 horas.
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2: 9:01.
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3: Boa noite.

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2: 9:11.
3: Boa noite.

leva até vocês mais um programa da série a série. Dedique uma canção a quem você ama. Eu tenho aqui em minhas mãos uma carta. Uma carta de um ouvinte que nos escreve e assina com um singelo pseudônimo de

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3: 9:24.
4: Boa noite.

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4: 9:38.
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Esta é a primeira vez que escrevo desde que estamos separados. Aqui estou longe de você, só e triste. Nas coisas desarrumadas do meu quarto, eu olho seu retrato e choro. Ele é você, e você está aqui junto a mim, na imagem e na lembrança daquilo que foi o que de mais sublime aconteceu em minha vida, o nosso amor. Sabe, ontem à noite, sentindo cada vez mais esta distância, sofrendo cada vez mais a sua ausência, eu fiz uma canção. E ela é linda, igualzinha a você.

Mais uma noite toma conta de mim. Mais uma noite chega, trazendo todas as lembranças do passado. Nossos beijos, nossos abraços, nossos corpos juntos. Nossa cama hoje tão só. Nosso amor, o nosso amor que já não temos. As nossas vidas separadas e minha dor desesperada.

Esta é a primeira carta que escrevo desde que estamos separados. Talvez não seja a última. Talvez eu escreva outras. Agora eu vou terminar. Agora eu vou terminar porque eu estou chorando. Estou chorando, chorando muito, sofrendo muito a sua ausência, sofrendo essa distância.

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8: 9:46.
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2: 9:59.
3: Boa noite.

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3: 10:12.
4: Boa noite.

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2: Boa noite.

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4: 10:22.
5: Boa noite.

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2: Boa noite.

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2: 10:35.
3: Boa noite.

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4: 10h48.
5: Boa noite.

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1: 11:01.
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1: Luas FM e a hora certa. 11:11.

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1: 11:22. 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
1: 11:40.
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2: 6:00. 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
2: 6:07.

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0: 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Agora, 12:15.
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1: 12:41.
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1: 12:41.

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1: Luas FM e a hora certa, 12:47.

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2: 12:55.

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1: 1:02.

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2: 1:30.

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0: 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E a hora certa. 1:36.

0: Ansim.
1: Oi, turma. Não deu pra esperar. Adivinha que isso não faz mal e não tem importância.
2: É, mas não serve tudo. Outra vez nós te caro essa cara, que você vai ver como é que você vai entrar bem aqui com nós, tá vendo?
1: Ah, o quê?
0: O quê?

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1: Luas FM e a hora certa, 2:11.

Dorival Caymmi, João Gilberto e Caetano Veloso. Vamos lá.

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2: 12:54.

Aqui, onde o rio abraça a floresta e onde as águas beijam as árvores, a gente sente como nunca a presença eterna de Deus e a insignificância do homem, que será enorme, se ele não tiver a certeza de que cada ser humano carrega em si o dom de ser capaz.

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1: 6:08.
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1: 6:09.

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2: 6:33.

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2: 3:40.

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1: 3:45.

0: Quero Miguel Macapa.
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3: 4:12.

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0: 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E a hora certa. 4:24.

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1: 4:31.
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1: 4:31.
6: Bom dia.
7: Bom dia.
8: Bom dia.
9: Bom dia.

E não, eu perguntei a Jesus: Jesus, por que tu me escolheu? Logo eu, um maconheiro, um cheirador de cocaína, alguém que jogou o nome da família na lama. E eu perguntei: Deus, por que eu? Por que tu me escolheu? E Jesus me respondeu: porque eu escolho as coisas loucas deste mundo para confundir as sábias. Porque eu escolho aqueles que não são para confundir os que são. Porque eu escolho as coisas fracas e desprezíveis deste mundo para aniquilar as fortes. E durante este diálogo com Deus, ele me deu uma canção nova. E eu vou cantar para você. Se acomoda aí no seu lugar, senta um pouquinho.

boca de Deus aqui esta noite e emprestasse seus lábios ao Senhor e cantasse para a pessoa que está do seu lado: filho, eu quero tanto. Vamos lá. Filho, eu enxugar teu pranto, te fazer só meu.

0: Capítulo 7. Os fariseus e alguns líderes religiosos, vindos de Jerusalém, reuniram-se à volta dele para reclamar que os discípulos dele eram negligentes com as purificações rituais antes das refeições. Os fariseus e judeus em geral jamais participariam de uma refeição sem primeiro proceder ao ritual da lavagem das mãos, principalmente se tivessem chegado da feira, para não mencionar como limpavam canecas, panelas e outras vasilhas. Os fariseus e os líderes religiosos perguntaram:
1: por que seus discípulos desrespeitam as leis, fazendo as refeições sem lavar as mãos?
0: Jesus reagiu: Isaías estava certo a respeito de enganadores como vocês. Ele acertou em cheio. Esse povo faz um grande show, dizendo as coisas certas, mas o coração deles não está nem aí para o que dizem. Fazem de conta que me adoram, mas é tudo encenação. Eles me usam apenas como desculpa para ensinar o que se adapta ao seu gosto, alterando o mandamento de Deus e sempre adotando modismos. Ele continuou: que conveniente, não? Vocês se livram do mandamento de Deus para seguir os modismos religiosos sem serem incomodados. Moisés disse claramente: respeitem seu pai e sua mãe. Disse também: quem desrespeitar o pai ou a mãe será morto. Mas vocês driblam o mandamento, alegando que é perfeitamente aceitável dizer ao pai ou à mãe: vou ofertar a Deus a ajuda financeira que eu deveria dar a vocês. Assim, vocês se livram da obrigação que têm para com os pais. Vocês anulam a palavra de Deus e a trocam por suas próprias regras. Vocês são especialistas nesse tipo de coisa. Dirigindo-se à multidão, ele acrescentou: ouçam agora, todos vocês, prestem bastante atenção. Não é o que vocês comem que contamina a vida, é o que sai de vocês. Essa é a verdadeira contaminação. Ele voltou para casa depois de falar à multidão e seus discípulos disseram: não entendemos. O senhor poderia nos explicar? Jesus respondeu: vocês também? Será que não entendem? Não sabem que o que se come não pode contaminar ninguém? Pois o que se come não vai para o coração, mas para o estômago, é digerido e depois é eliminado. Com isso, Jesus desafiou as minuciosas leis dietéticas dos judeus, afirmando que todos os alimentos podem ser comidos. Ele continuou: o que contamina é o que sai da pessoa. É do coração que vomitamos maus pensamentos, obscenidade, imoralidade, roubo, assassinato, adultério, cobiça, depravação, engano, bebedice, olhar maldoso, calúnia, arrogância, insensatez. Essa é a verdadeira contaminação. Dali Jesus partiu e foi para os arredores de Tiro. Entrou numa casa para não ser encontrado, mas a notícia de sua chegada se espalhou. Ele estava dentro de casa quando uma mulher, cuja filha era perturbada por um espírito maligno, ficou sabendo de sua presença ali. Ela se ajoelhou aos seus pés, implorando ajuda. A mulher era grega, sirofenícia de nascimento, e pediu que ele curasse sua filha. Ele disse: espere sua vez. Os filhos devem ser alimentados primeiro. Se sobrar alguma coisa, os cães poderão comer. Ela foi rápida. Entendo, mestre, mas os cães não comem das migalhas que os filhos deixam cair? Jesus ficou impressionado. Tem razão. Vá para casa. Sua filha não está mais perturbada. A aflição demoníaca se foi. Ela foi para casa e encontrou a filha tranquila na cama, livre daqueles tormentos. Ele deixou a região de Tiro e voltou para o mar da Galileia, passando por Sidom e pelo distrito das 10 cidades. Algumas pessoas trouxeram um homem que não podia ouvir nem falar e pediram a Jesus que impusesse as mãos sobre ele. Jesus tocou nos ouvidos do homem e passou-lhe um pouco de saliva na língua. Então orou, suspirou profundamente e ordenou: Efatá, abra-se. E assim aconteceu. O homem ouvia e falava perfeitamente. Jesus ordenou que mantivessem o fato em segredo, mas eles, entusiasmados, não paravam de falar no assunto. diziam:
2: Ele faz tudo muito bem. Faz até o surdo ouvir e o mudo falar.
3: Minha mãe estava passando por um momento difícil e ela estava com depressão. E ela chegou à noite, num certo período da madrugada, e ela começou a tentar se matar. A gente mora num condomínio e ela tentou pular da janela. E nessa época eu estava passando por uma guerra espiritual, eu tinha acabado de reconciliar. E nessa noite eu entrei pro quarto e falei para Jesus que eu não conseguia, porque eu estava totalmente ferido. Eu estava totalmente abatido. E foi aí que surgiu a ideia, né? Foi ele que começou a ministrar no meu coração. Quando as pessoas elas estão passando certo tipo de situação em momentos difíceis, muitas vezes a gente está ferido, a gente está abatido no chão. E é aí que ele aparece, pega na nossa mão e decide caminhar. E foi o que aconteceu comigo. Naquela madrugada eu escrevi a canção, revigorou as minhas forças. E eu consegui continuar, que ele não desiste. E foi o que aconteceu comigo naquela noite. Eu ouvi o Espírito Santo falar comigo.

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3: 5:03.
4: Bom dia!
3: Bom dia!
5: Bom dia!
3: Bom dia!
6: 1º de Maio, alô você que está cravado aí na 87.9. A partir de agora, vamos ouvir o terço Jesus das Santas Chagas com o padre Reginaldo Manzotti. 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Aquele abraço para todos que fazem parte da Fundição Tiger. Um abraço a todos e Deus abençoe a todos. Bom dia, muito bom dia.

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1: Na presença das Santas Chagas de Jesus, convido você e sua família para este momento abençoado na nossa programação. Vamos juntos colocar nas Santas Chagas de Jesus o nosso pedido de oração, a nossa intenção. Prepare o seu ambiente de oração com as fotos, as roupas de família e, de modo particular, lembrando dos enfermos. Traga os nomes por quem vamos interceder e pedir cura e libertação de todos os sofrimentos e dores.
2: Queridos irmãos e irmãs, é quinta-feira. Com um olhar eucarístico, vamos rezar o Terço das Santas Chagas, esse ato de amor de nosso Senhor Jesus Cristo, que prometeu e cumpre: estarei convosco todos os dias, até o fim dos tempos. Rezemos. Em nome do Pai, e do Filho, e do Espírito Santo. Amém. Creio em Deus Pai Todo-Poderoso, Criador do céu e da terra, e em Jesus Cristo, seu único Filho, nosso Senhor, que foi concebido pelo poder do Espírito Santo, nasceu da Virgem Maria, padeceu sob Pôncio Pilatos, foi crucificado, morto e sepultado, desceu à mansão dos mortos, ressuscitou ao terceiro dia, subiu aos céus, está sentado à direita de Deus Pai Todo-Poderoso, de onde há de vir julgar os vivos e os mortos. Creio no Espírito Santo, na Santa Igreja Católica, na comunhão dos santos, na remissão dos pecados, na ressurreição da carne, na vida eterna. Amém. Ó Jesus, Divino Redentor, tende misericórdia de nós e do mundo inteiro. Deus Santo, Deus Forte, Deus Imortal, tende piedade de nós e do mundo inteiro. Graça, misericórdia, meu Jesus, nos perigos presentes, cobri-nos com vosso preciosíssimo sangue. Pai Eterno, tende misericórdia de nós, pelo sangue de Jesus Cristo, vosso Filho unigênito, tende misericórdia de nós, vos suplicamos. Amém. Nesse primeiro mistério do Terço das Santas Chagas, contemplamos: Jesus se revela como caminho, verdade e vida. Como fruto desse mistério e dessa contemplação, peçamos por todas as famílias que estão desunidas, que possam, no perdão, no diálogo, fazer um processo de reencontro e paz. Eterno Pai, eu vos ofereço as santas chagas de nosso Senhor Jesus Cristo, para curar as de nossas almas.
3: Meu Jesus, perdão e misericórdia.
1: Pelos méritos de vossas santas chagas.
3: Meu Jesus, perdão e misericórdia.
1: Pelos méritos de vossas santas chagas.
3: Meu Jesus, perdão e misericórdia.
1: Pelos méritos de vossas santas chagas.
3: Meu Jesus, perdão e misericórdia.
1: Pelos méritos de vossas santas chagas.
3: Meu Jesus, perdão e misericórdia.
1: Pelos méritos de vossas santas chagas.
3: Meu Jesus, perdão e misericórdia.
1: Pelos méritos de vossas santas chagas.
3: Meu Jesus, perdão e misericórdia.
1: Pelos méritos de vossas santas chagas.
3: Meu Jesus, perdão e misericórdia.
1: Pelos méritos de vossas santas chagas.
3: Meu Jesus, perdão e misericórdia.
1: Pelos méritos de vossas santas chagas.
3: Meu Jesus, perdão e misericórdia.
1: Pelos méritos de vossas santas chagas.
2: Neste segundo mistério do Terço das Santas Chagas, contemplamos: Jesus cura o cego Bartimeu. Rezemos esta dezena, contemplando este milagre de Jesus, pedindo que o Senhor, ressuscitado, misericordioso, nas suas santas chagas, cure todos os que precisam de uma cura espiritual. Eterno Pai, eu vos ofereço as santas chagas de nosso Senhor Jesus Cristo, para curar as de nossas almas.
4: Meu Jesus, perdão e misericórdia.
1: Pelos méritos de vossas santas chagas.
4: Meu Jesus, perdão e misericórdia.
1: Pelos méritos de vossas santas chagas.
4: Meu Jesus, perdão e misericórdia.
1: Pelos méritos de vossas santas chagas.
4: Meu Jesus, perdão e misericórdia.
1: Pelos méritos de vossas santas chagas.
4: Meu Jesus, perdão e misericórdia.
1: Pelos méritos de vossas santas chagas.
4: Meu Jesus, perdão e misericórdia.
1: Pelos méritos de vossas santas chagas.
4: Meu Jesus, perdão e misericórdia.
1: Pelos méritos de vossas santas chagas.
4: Meu Jesus, perdão e misericórdia.
1: Pelos méritos de vossas santas chagas.
4: Meu Jesus, perdão e misericórdia.
1: Pelos méritos de vossas santas chagas.
4: Meu Jesus, perdão e misericórdia.
1: Pelos méritos de vossas santas chagas.
2: No terceiro mistério do terço das santas chagas, contemplamos: Jesus se apresenta como tronco da videira. Rezemos este mistério, pedindo a Deus que nós, como seu rebanho, jamais nos apartemos deste tronco que é a seiva que nos dá vida, e de modo especial pelos jovens, para que não percam a fé. Eterno Pai, eu vos ofereço as santas chagas de nosso Senhor Jesus Cristo, para curar as de nossas almas.
5: Meu Jesus, perdão e misericórdia.
1: Pelos méritos de vossas santas chagas.
5: Meu Jesus, perdão e misericórdia.
1: Pelos méritos de vossas santas chagas.
5: Meu Jesus, perdão e misericórdia.
1: Pelos méritos de vossas santas chagas.
5: Meu Jesus, perdão e misericórdia.
1: Pelos méritos de vossas santas chagas.
5: Meu Jesus, perdão e misericórdia.
1: Pelos méritos de vossas santas chagas.
5: Meu Jesus, perdão e misericórdia.
1: Pelos méritos de vossas santas chagas.
5: Meu Jesus, perdão e misericórdia.
1: Pelos méritos de vossas santas chagas.
5: Meu Jesus, perdão e misericórdia.
1: Pelos méritos de vossas santas chagas.
5: Meu Jesus, perdão e misericórdia.
1: Pelos méritos de vossas santas chagas.
5: Meu Jesus, perdão e misericórdia.
1: Pelos méritos de vossas santas chagas.
2: No quarto mistério do terço das santas chagas, contemplamos o encontro de Jesus com Zaqueu. Como fruto deste mistério e contemplação, rezemos por todos aqueles que estão desanimados, sem força, para que possam ter atitudes de um encontro com o Senhor, dispostos a uma vida nova. Rezemos. Eterno Pai, eu vos ofereço as santas chagas de nosso Senhor Jesus Cristo, para curar as de nossas almas.
6: Meu Jesus, perdão e misericórdia.
1: Pelos méritos de vossas santas chagas.
6: Meu Jesus, perdão e misericórdia.
1: Pelos méritos de vossas santas chagas.
6: Meu Jesus, perdão e misericórdia.
1: Pelos méritos de vossas santas chagas.
6: Meu Jesus, perdão e misericórdia.
1: Pelos méritos de vossas santas chagas.
6: Meu Jesus, perdão e misericórdia.
1: Pelos méritos de vossas santas chagas.
6: Meu Jesus, perdão e misericórdia.
1: Pelos méritos de vossas santas chagas.
6: Meu Jesus, perdão e misericórdia.
1: Pelos méritos de vossas santas chagas.
6: Meu Jesus, perdão e misericórdia.
1: Pelos méritos de vossas santas chagas.
6: Meu Jesus, perdão e misericórdia.
1: Pelos méritos de vossas santas chagas.
6: Meu Jesus, perdão e misericórdia.
1: Pelos méritos de vossas santas chagas.
2: No quinto mistério do terço das santas chagas, contemplamos Jesus que anda sobre as águas. Como fruto deste mistério, vamos juntos pedir que, como Pedro, tenhamos a coragem e a fé para dar, nem que seja um passo, nas águas revoltas da vida. O Senhor está conosco. Caminhemos, rezemos juntos. Eterno Pai, eu vos ofereço as santas chagas de nosso Senhor Jesus Cristo, para curar as de nossas almas.
4: Meu Jesus, perdão e misericórdia.
1: Pelos méritos de vossas santas chagas.
4: Meu Jesus, perdão e misericórdia.
1: Pelos méritos de vossas santas chagas.
4: Meu Jesus, perdão e misericórdia.
1: Pelos méritos de vossas santas chagas.
4: Meu Jesus, perdão e misericórdia.
1: Pelos méritos de vossas santas chagas.
4: Meu Jesus, perdão e misericórdia.
1: Pelos méritos de vossas santas chagas.
4: Meu Jesus, perdão e misericórdia. misericórdia.
1: Pelos méritos de vossas santas chagas.
4: Meu Jesus, perdão e misericórdia.
1: Pelos méritos de vossas santas chagas.
4: Meu Jesus, perdão e misericórdia.
1: Pelos méritos de vossas santas chagas.
4: Meu Jesus, perdão e misericórdia.
1: Pelos méritos de vossas santas chagas.
4: Meu Jesus, perdão e misericórdia.
1: Pelos méritos de vossas santas chagas.
2: Rezemos três vezes. Eterno Pai, eu vos ofereço as santas chagas de nosso Senhor Jesus Cristo para curar as de nossas almas. Eterno Pai, eu vos ofereço as santas chagas de nosso Senhor Jesus Cristo para curar as de nossas almas. Eterno Pai, eu vos ofereço as santas chagas de nosso Senhor Jesus Cristo para curar as de nossas almas. Amém. Queridos filhos e filhas, tendo rezado o terço das santas chagas, vamos agora fazer a oração de todos os dias, que é a novena das santas chagas de nosso Senhor Jesus Cristo. Rezemos. Por suas santas chagas, suas chagas gloriosas, o Cristo Senhor me proteja e me guarde. Senhor Jesus, foste levado na cruz para que por vossas santas chagas sejam curadas as de nossas almas. Eu vos louvo e agradeço pelo vosso ato redentor. Carregaste em vosso próprio corpo os meus pecados e de toda a humanidade. Nas vossas santas chagas, coloco minhas intenções, minhas preocupações, ansiedades e angústias, minhas enfermidades físicas e psíquicas, meus sofrimentos, dores, alegrias e necessidades. Em vossas santas chagas, Senhor, coloco minha família. Envolvei, Senhor, a mim e meus familiares, protegendo-nos do mal. Coloque a sua intenção. Senhor, ao mostrar vossas santas chagas gloriosas a Tomé e o mandando tocar em vosso lado aberto, o curaste da incredulidade. Eu vos peço, Senhor, permita-me refugiar em vossas santas chagas e, por mérito desses sinais de vosso amor, curai a minha falta de fé. Ó Jesus, pelos méritos de vossa paixão, morte e ressurreição, dai-me a graça de viver os frutos da nossa redenção. Amém. Fique conosco, depois do intervalo, vamos refletir, escutar e rezar o Evangelho do dia.
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0: 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Ela que disse: passarei o meu céu derramando uma chuva de graça sobre a terra. Dia 1º de outubro, abrindo o mês das missões. 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Obrigado, Senhor. Obrigado, Santa Teresinha. Obrigado, Nossa Senhora. 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Escute este testemunho.
1: Olá, Padre Reginaldo. Sua bênção, a paz de Cristo, o amor de Maria. Eu tenho um filho, o filho do meio, 27 anos. Em 2023, na novena de Santo Agostinho e Santa Mônica, bem no mês de agosto, eu internei ele novamente.
0: Sim.
1: Né? Foi uma internação muito dolorida para ele e para mim, porque eu falei para ele que se ele não internasse, eu ia colocar ele na rua.
0: Oh,
1: claro que
0: Deus.
1: Foi uma ameaça,
0: entendi.
1: Jamais farei isso.
0: Mas
1: com meu
0: cuidado.
1: Filho. Mas uma coisa foi sincera, a oração que eu fiz para Nossa Senhora.
0: É.
1: Falei: Nossa Senhora, pega esse filho para ti. Eu não quero mais esse filho. Ele vai ser o meu filho terreno, mas espiritualmente ele
0: entendi.
1: O meu filho ficou internado 6 meses. Padre.
0: Nossa, filho.
1: Ele já tinha passado por uma internação anterior, 9 meses, mas logo ele recaiu. E assim, minha vida virou uma bagunça, porque era pandemia,
0: eu
1: era
0: imagino,
1: filho com, usando droga, era traficante na minha porta,
0: meu
1: bati
0: Deus.
1: De frente várias vezes com traficante, mas graças a Deus nada nunca aconteceu, nem com polícia, nem com... com outras pessoas,
0: sim.
1: Tudo sendo resolvido entre nós.
0: Padre,
1: eu quero dizer aqui que as mães não desistam dos seus filhos. Entregue para Santa Mônica, com
0: isso.
1: Todo o coração, que a oração é sim ouvida, mas é no tempo de Deus, não é no nosso. E foi o tempo certo, foi naquele mês de agosto de 2023. E eu agradeço muito por ver meu filho liberto. Hoje ele mora sozinho, alugou uma casa, montou a casa dele, não mora mais comigo. E eu dou graças, muitas graças por ele estar liberto e por saber que tem uma mãe cuidando dele. E essa mãe não sou eu.
0: Oh,
1: Elaine aqui,
0: Elaine.
1: De Brasília.
0: Elaine, você, posso dizer que corajosa você é. E que bom que o seu filho se libertou e hoje ele tem você como mãe, mas com certeza a verdadeira mãe, Nossa Senhora. Elaine de Brasília. Bíblia aberta, cartilha de oração.

O texto de hoje, Lucas 10, de 1 a 12. O Senhor esteja convosco, Ele está no meio de nós. Proclamação do Evangelho de Jesus Cristo segundo São Lucas. Glória a vós, Senhor. Depois disso, designou o Senhor ainda 72 outros discípulos e mandou-os dois a dois, adiante de si, para todas as cidades e lugares para onde lhe tinha de ir. Disse-lhes: a messe é grande, mas poucos são os operários. Pedi, pois, ao Senhor da messe que mande operários para a messe. Ide, eis que vos envio como cordeiros entre lobos. Não leveis bolsa, nem mochila, nem calçado, nem saudeis ninguém no caminho. Em toda casa em que entrades, dizei: a paz esteja nesta casa. Palavra da salvação. Glória a vós, Senhor. A paz esteja na tua casa. Hoje eu falava que é dia de Santa Teresinha do Menino Jesus. Santa Teresinha do Menino Jesus nasceu na França em 1873. Teve uma breve existência. Ela era de um temperamento calmo. Segundo as fotos, cabelos loiros, olhos azuis, traços delicados. Santa Teresinha escreveu uma biografia de sua vida que eu indico a todos.

Amigos, história de uma alma. Também Infância Espiritual. São livros que eu indico, porque ela leu aquele trecho do Evangelho, ser pequeno como criança, e ela dizia: quero ser um brinquedo na mão de Jesus. Quero ser um brinquedo na mão de Jesus. A infância espiritual, a maturidade espiritual aconteceu muito cedo. Com 15 anos conseguiu autorização para entrar no mosteiro. Morreu muito nova, com 24 anos. Mas nos deixa uma certeza: para ser santo, basta se deixar conduzir por Jesus.

O Senhor esteja convosco. Ele está no meio de nós. Senhor, hoje, por intercessão de nossa madrinha, Nossa Senhora do Carmo, São José, nosso protetor, intercessor São Pio de Pietrelcina, abençoe a todos aqueles que estão acompanhando por mais de 1.600 emissoras de rádio, mas inclua as rádios. Abençoai e santificai aqueles que desde o começo ajudaram a obra, os que atualmente ajudam a manter de pé essa obra, economicamente, mas também na oração, na penitência, nos jejuns, no voluntariado. Abençoai e santificai esse grande tesouro espiritual que é a obra Evangelizar é Preciso. Cuida, Senhor, desta obra, em nome do Pai, do Filho, do Espírito Santo. Amém.

vontade, assim na terra como no céu. O pão nosso de cada dia nos dai hoje. Perdoai as nossas ofensas, assim como nós perdoamos a quem nos tem ofendido. E não nos deixeis cair em tentação, mas livrai-nos do mal. Amém.

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6: 5:45.
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2: Luas FM e a hora certa. 5:53.

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1: 5:58.
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6: 6:02.
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6: Bom dia!
7: Bom dia!
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3: Luas FM e a hora certa. 6:30

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1: 6:15.
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6: 6:19.
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1: Luas FM e a hora certa, 6:27.

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1: 6:34.
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6: 6:37.
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2: Luas FM e a hora certa, 6:47.

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3: 6:56.

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1: 6:59.

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7: 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Deus abençoe a todos aí dessa conceituada empresa aqui em 1º de maio. Quero também oferecer a oração da manhã para todos os nossos ouvintes que acompanham nosso programa de segunda a segunda. Também oferecer a oração da manhã para todos os nossos ouvintes que acompanham nosso programa

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Bom dia, amado povo de Deus. Dia 1º de outubro. Obrigado, Senhor, por este mês que começa. E hoje, dia de Santa Teresinha do Menino Jesus. Rogai por nós, Santa Teresinha do Menino Jesus. Rogai a Deus, Santa Teresinha, mimosa flor do Carmelo, em nome do Pai, do Filho e do Espírito Santo. Amém. Senhor Deus da vida, que criastes o homem à vossa imagem e semelhança, pensastes com amor os caminhos a serem percorridos para nossa felicidade e salvação. Senhor, por muitas razões a humanidade se perdeu dos preceitos, por isso mandastes os profetas e, por fim, nosso Senhor Jesus Cristo, para nos trazer a plena revelação do verdadeiro amor a Deus, ao próximo e a nós mesmos. Obrigado, Senhor, por deixar esta revelação na palavra. Palavra que nos orienta, palavra que nos corrige, palavra que nos ilumina, palavra que nos traz dignidade de filhos de Deus. Manda teu Espírito, Senhor, no início deste dia, para que compreendamos esta palavra e, compreendendo-a,

possamos vivê-la. Manda teu Espírito, Senhor, com o dom do entendimento, com o dom da sabedoria, e que possamos ver os teus sinais em tudo e em todos. Senhor, recorremos à Santa Teresinha do Menino Jesus, ela, tão íntima de nosso Senhor Jesus Cristo, possa nos valer nesta manhã. Santa Teresinha do Menino Jesus, fazei-nos simples e dóceis, humildes e confiantes. Santa Teresinha, que prometestes passar o vosso céu fazendo bem sobre a terra sem descanso, eu me recomendo a vós, Santa Teresinha. Ajudai-me a viver tão profundamente unido a Jesus, tão profundamente vivenciando os mandamentos e os santos evangelhos, que eu possa um dia estar convosco no reino de Deus. Santa Teresinha, não se canse de interceder por mim, até de ver-me um dia no céu com os anjos e santos. Pai nosso, que estais no céu, santificado seja o vosso nome, venha a nós o vosso reino, seja feita a vossa vontade, assim na terra como no céu. O pão nosso de cada dia nos dai hoje, perdoai-nos nas nossas ofensas, assim como nós perdoamos a quem nos tem ofendido. E não nos deixeis cair em tentação, mas livrai-nos do mal. Amém. Ó Deus, para o dia de hoje, que a Bíblia esteja em minha mão, a palavra de Deus no meu coração e os meus pés na missão. Um bom dia a todos. 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
9: Bom dia, 1º de maio. Bom dia pra você que está ligado comigo aqui na Rádio Luas FM 87.9. É o cantinho mais gostoso do seu rádio. Programa No Pé do Eito pra fazer direito. O bom programa sertanejo da Rádio Luas FM de 1º de maio. O comando é meu, eu sou o Marcos Garcia, eu sou o camisa número 8 do programa e junto nós vamos até as 8 horas da manhã. 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Programa No Pé do Eito para fazer direito. Esse programa é diário, viu? É de segunda a sexta-feira, das 5h30 da manhã até as 8 horas da manhã. 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
13: 7:45.
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13: Bom dia!
14: Bom dia!

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3: 8:05.
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0: Ouça-me. Quero louvar e bendizer o nosso Deus com você. Pai, eu estava longe de ti, mas tu estavas perto de mim. Eu sei, não me abandonas, me acolhes no olhar, desejas me abraçar e com teu amor de pai, desejas me amar. Vou te amar como tu me amas, oh pai, quero te abraçar como tu me abraças, meu pai. Tu és um pai de amor e me acolhes assim como eu sou. Sobre mim te inclinas com ternura e nada queres porque só desejas o meu amor. Meu pai, eu olho em tudo e sempre encontro a ti. Estás no céu, na terra, onde vou. Em tudo que me acontece encontro teu amor. Já não se pode mais deixar de crer neste grande amor. É impossível eu não crer em ti. É impossível não te encontrar. É impossível não fazer de ti meu ideal. Por isso eu te louvo com o Salmo 8, versos 1 a 5. Senhor, Senhor nosso, como é majestoso o teu nome em toda a terra. Tu, cuja glória é cantada nos céus, dos lábios das crianças e dos recém-nascidos, firmaste o teu nome como fortaleza por causa dos teus adversários, para silenciar o inimigo que busca vingança. Quando contemplo os teus céus, obra dos teus dedos, a lua e as estrelas que ali firmaste, pergunto: quem é o homem para que com ele te importes, e o filho do homem para que com ele te preocupes? Tu o fizeste um pouco menor do que os seres celestiais e o coroaste de glória e de honra. Ouviu? Que o Senhor nos dê a sua bênção.
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6: 8:43.
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5: Salmo 91. A pessoa que procura segurança no Deus Altíssimo e se abriga na sombra protetora do Todo-Poderoso pode dizer a Ele: ó Senhor Deus, Tu és o meu defensor e o meu protetor. Tu és o meu Deus, eu confio em Ti. Deus livrará você de perigos escondidos e de doenças mortais. Ele o cobrirá com suas asas e debaixo delas você estará seguro. A fidelidade de Deus o protegerá como um escudo. Você não terá medo dos perigos da noite nem de assaltos durante o dia. Não terá medo da peste que se espalha na escuridão, nem dos males que matam ao meio-dia. Ainda que 1.000 pessoas sejam mortas ao seu lado e 10.000 ao seu redor, você não sofrerá nada. Você olhará e verá como os maus são castigados. Você fez do Senhor Deus o seu protetor e do Altíssimo o seu defensor. Por isso, nenhum desastre lhe acontecerá e a violência não chegará perto da sua casa. Deus mandará que os anjos dele cuidem de você para protegê-lo aonde quer que você for. Eles vão segurá-lo com suas mãos para que nem mesmo os seus pés sejam feridos nas pedras. Com os pés, você esmagará leões e cobras, leões ferozes e serpentes venenosas. Deus diz: eu salvarei aqueles que me amam e protegerei os que reconhecem que eu sou Deus, o Senhor. Quando eles me chamarem, eu responderei e estarei com eles nas horas de aflição. Eu os livrarei e farei com que sejam respeitados. Como recompensa, eu lhes darei vida longa e mostrarei que sou o seu Salvador.

Glória a Deus em nome do Senhor Jesus Cristo. Peço a todos vocês que compartilhem esse vídeo para que mais pessoas sejam tocadas pelo Espírito Santo através dessa versão. Em nome do Senhor Jesus Cristo Todo-Poderoso. Amém.

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1: Oi, gente, tudo bem? Hoje eu vou cantar uma canção especial para você. Eu fiz essa canção especialmente para você que está passando por momentos de dificuldades. Dificuldades tão sérias que você às vezes perde um pouco a fé. Não perca a tua fé.

0: não perca coisa.
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2: 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Informa a hora certa. 9 horas.
3: Bom dia!
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0: Senhor esteja convosco, Ele está no meio de nós. Proclamação do Evangelho de Jesus Cristo segundo São Lucas. Glória a vós, Senhor. Depois disso, designou o Senhor ainda 72 outros discípulos e mandou-os dois a dois, adiante de si, para todas as cidades e lugares para onde lhe tinha de ir. Disse-lhes: a messe é grande, mas poucos são os operários. Pedi, pois, ao Senhor da messe que mande operários para a messe. Ide, eis que vos envio como cordeiros entre lobos. Não leveis bolsa, nem mochila, nem calçado, nem saudeis ninguém no caminho. Em toda casa em que entrardes, dizei: a paz esteja nesta casa. Palavra da salvação. Glória a vós, Senhor. A paz esteja na tua casa. Hoje eu falava que é dia de Santa Teresinha do Menino Jesus. Santa Teresinha do Menino Jesus nasceu na França em 1873. Teve uma breve existência. Ela era de um temperamento calmo. Segundo as fotos, cabelos loiros, olhos azuis, traços delicados, Santa Teresinha escreveu uma biografia de sua vida que eu indico a todos: História de uma Alma. Também Infância Espiritual. São livros que eu indico, porque ela leu aquele trecho do Evangelho, ser pequeno como criança, e ela dizia: quero ser um brinquedo na mão de Jesus. Quero ser um brinquedo na mão de Jesus. A infância espiritual, a maturidade espiritual aconteceu muito cedo. Com 15 anos, conseguiu autorização para entrar no mosteiro. Morreu muito nova, com 24 anos. Mas nos deixa uma certeza: para ser santo, basta se deixar conduzir por Jesus.
1: O Senhor esteja convosco. Ele está no meio de nós. Senhor, hoje, por intercessão de nossa madrinha, Nossa Senhora do Carmo, São José, nosso protetor, intercessor São Pio de Pietrelcina, abençoe a todos aqueles que estão acompanhando, abençoai e santificai aqueles que desde o começo ajudaram a obra, os que atualmente ajudam a manter de pé essa obra, economicamente, mas também na oração, na penitência, nos jejuns, no voluntariado. Abençoai e santificai esse grande tesouro espiritual que é a obra evangelizar é preciso. Cuida, Senhor, desta obra, em nome do Pai, do Filho, do Espírito Santo. Amém.
0: Reze comigo a oração que o próprio Senhor nos ensinou. Em nome do Pai, do Filho e do Espírito Santo. Amém. Pai nosso, que estais no céu, santificado seja o vosso nome. Venha a nós o vosso reino. Seja feita a vossa vontade, assim na terra como no céu. O pão nosso de cada dia nos dai hoje. Perdoai-nos das nossas ofensas, assim como nós perdoamos a quem nos tem ofendido. E não nos deixeis cair em tentação, mas livrai-nos do mal. Amém.
2: Ave Maria, cheia de graça, o Senhor é convosco. Bendita sois vós entre as mulheres, e bendito é o fruto do vosso ventre, Jesus. Santa Maria, Mãe de Deus, rogai por nós, pecadores, agora e na hora de nossa morte. Amém. Ave Maria, cheia de graça, o Senhor é convosco. Bendita sois vós entre as mulheres, e bendito é o fruto do vosso ventre, Jesus. Santa Maria, Mãe de Deus, rogai por nós, pecadores, agora e na hora de nossa morte. Amém. Ave Maria, cheia de graça, o Senhor é convosco. Bendita sois vós entre as mulheres, e bendito é o fruto do vosso ventre, Jesus. Santa Maria, Mãe de Deus, rogai por nós, pecadores, agora e na hora de nossa morte. Amém.
3: Glória ao Pai, ao Filho e ao Espírito Santo, como era no princípio, agora e sempre. Amém. E que a bênção de Deus, pelos méritos das santas chagas, recaia sobre você em nome do Pai, do Filho, do Espírito Santo. Amém.

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Bom dia, queridos ouvintes. Estamos iniciando o nosso primeiro programa deste novo mês, né? Hoje é dia 1 de outubro de 2026. O dia começou com bastante chuva, né? Uma chuva bastante de dar medo de manhã, né? Mas graças a Deus ela passou e nós estamos aqui. Graças a Deus, só gratidão a Deus pela proteção, pelo amparo, pela assistência que a gente tem. E que a gente continue sempre orando e pedindo a proteção necessária em todas as situações, que a gente tenha sempre a proteção divina. E que a gente faça por merecer a proteção divina. E Ele está lá. Mas às vezes a gente pede, às vezes com egoísmo, às vezes pedindo só para nós mesmos, às vezes com orgulho, né, achando que ele precisa, que ele tem a obrigação de nos proteger, porque tem pessoas com sentimentos e sentimentos, né? Então que o nosso sentimento seja de bondade, de humildade e de muita fé, né? Sempre sendo submissos a ele, porque nós não sabemos nada da nossa vida, mas ele sabe de tudo, né? Então cada um segundo as suas obras, disse Jesus, e está amedrontando, né? Além da população estar assim, nessa agitação, nesse desespero, nessa briga, vamos dizer assim, tem essa questão dos temporais, né? Que estão fazendo muito estrago, que estão deixando muitas famílias desabrigadas. Então são coisas que

está no nosso alcance, mas a nossa oração alcança muitas coisas, né? Então vamos continuar firme na nossa fé, na nossa oração, pedindo proteção e fazendo sempre a nossa parte. E vamos ouvir com Andréia Rodrigues, Tudo Passa. 9:33. Recebe meu abraço carinhoso e fique com a gente até as 10 horas.

Volta 9:36. Muito obrigada pelo seu carinho, pela sua audiência. Fique com a gente. Combinado? Tá chovendo lá fora, mas que as bênçãos de Deus continuem sendo a nosso refúgio. E nós vamos à nossa reflexão de hoje, que ela é do livro, como eu já... Esses dias eu disse que ia trazer mais vezes reflexões desse livro e acabei dando uma esquecida. Mas é o do livro de José Carlos de Luca, O Médico Jesus, que fala sobre a nossa saúde, sobre as doenças, sobre as pessoas enfermas, né? E tem, assim, um bom alerta para todos nós. E ele tem mais de 1 milhão de livros vendidos, esse autor. Então eu gosto bastante dele. Acho que eu tenho uns 6 exemplares dele. Todos eu gosto. Todo tem, assim, uma boa reflexão. E aqui ele vai falar, ele vai pedir: ajude seu médico. E ele questiona, olha, você já pensou em orar em favor do seu médico? Você já pensou? E eu às vezes lembro, não vou dizer que eu oro todos os dias por eles, não, mas muitas vezes eu lembro nas minhas orações de pedir pelos médicos. Então saiba que o seu médico, apesar de todo o conhecimento científico, ele é um ser humano. E ele também tem problemas, ele também tem conflitos, ele também tem decepções. Por quê? Porque ele é um ser humano igual a nós. Enquanto nós somos, por exemplo, dona de casa ou professora, estamos aí lutando com a nossa profissão, né? O médico com ele. Então, assim como todos nós, em todas as profissões, temos problemas, ele também tem. E às vezes a gente se passa tão despercebido que acha que o médico não tem problema de saúde, né? Inclusive, esses dias eu liguei para agendar um retorno de consulta, e ela, Adelaide, vai ter que esperar uns dias porque o médico não está passando bem. Aí eu dei uma risada e falei: meu Deus, mas ele também fica doente, assim, brincando. Porque a gente esquece disso. Muitas vezes a gente esquece que eles também são seres humanos igual a gente, e que também adoece, também tem problemas, e às vezes a gente não está nem... Não nos lembramos disso. Né? Achamos que ele está lá, que é para ajudarmos na nossa saúde, que ele tenha dele. Então, muitas vezes no consultório, né, quando a gente vai a uma consulta, a gente se queixa de mínimas coisas. Aí hoje eu estou assim com dor de cabeça, eu vou lá no médico, vou ver o que ele me receita, uma dor na perna, uma dor na coluna, e a gente vai. A gente tem esse direito, a gente procura cuidar da saúde da gente sem problema nenhum. Mas às vezes aquela pequena dor que eu estou sentindo, aquele incômodo às vezes, né, não é nada diante da situação que ele está vivendo. Ele pode estar com uma doença grave, ele pode estar naquele momento com uma dor também, uma dor de cabeça muito maior do que aquela que nós estamos sentindo. Ele pode estar com um problema sério de coluna, ela sentadinha o dia todo, né? Mas a gente para pensar nisso? Não. Né? Então que a gente lembre disso, todas as vezes. Ó, só que um hábito eu tenho, de quando eu vou ao médico, quando eu tenho uma consulta, um exame agendado já, eu já começo a orar com antecedência, para que o médico que irá me atender, que ele seja iluminado pelos médicos do plano superior, né, que nós sabemos que tem os médicos no plano superior, que são espíritos iluminados, espíritos já que conseguiram, né, um progresso espiritual e vêm sim aqui na Terra ajudar os médicos do plano físico. Então aí entra o quê? A fé e o acreditar que eles estão presentes. Então eu tenho esse hábito de pedir a Deus que conceda um médico lá do plano espiritual. Inclusive a gente ora muito, como eu já falei aqui várias vezes, por Bezerra de Menezes, né, que é o médico conhecido como o médico dos pobres. E segundo a espiritualidade maior, as psicografias de Chico, de Divaldo e de tanto outro, a gente cita esses mais conhecidos, né? Porque a gente não lembra o nome de muitos, a gente não lembra o nome.
na hora. Mas eles, com a mediunidade deles, dizem, né, e a gente acredita piamente, que ele tem uma falange de médicos, né, que faz parte, eles são uma equipe grande de médicos. Então a gente, nós como temos esse conhecimento, né, pelo estudo da doutrina, a gente pede. Então eu tenho esse hábito, às vezes até alguns dias antes, né, tal dia eu tenho uma consulta, então que peço a Deus que ele conceda um médico dessa falange para assistir nessa consulta, para iluminar o médico que nos atende. Num exame, a gente faz cada exame assim, que amedronta, né? Onde a gente entra naquelas máquinas que dá uma aflição, um desespero, não é nada agradável. Então a gente entra naquela sala orando, pedindo a companhia de Jesus. E ele está conosco. E é um depoimento meu, assim, uma coisa minha mesmo, né? Um fato verídico. Né, que eu passei já por um câncer, que eu fiz cirurgia e que eu fiz aquele tratamento longo, né, que graças a Deus foi só a radioterapia. Mas a gente, quando adentra aquelas salas de exames, de tratamento, a gente fica amedrontado, a gente fica ansioso. Então eu já pedi antes de sair de casa que pedindo a Deus a companhia de um médico dessa falange médica do espaço. E a gente se sente bem, a gente se tranquiliza, né, olhinho fechado, buscando Jesus, aquela imagem de Jesus numa grande luz, olhando pela gente com um ar de serenidade ou até com um sorriso. E a gente passa por aquele exame e a gente nem percebe. Então, a nossa fé é um escudo muito grande. E, né, na maioria das vezes, as pessoas não lembram disso. Né? E como aqui nós estamos falando do médico, né? Médicos, enfermeiros, tem pessoa que fica hospitalizada e acredita que está num hotel. Ela quer toda a atenção das enfermeiras, tudo na hora. E não é por aí. Há muitos e muitos pacientes que precisam ser atendidos. Então eu não tenho o direito, não, de querer ser exclusivo. Seja por um convênio, seja particular, seja pelo SUS, seja do jeito que for. Todos seres humanos. Então a gente tendo essa consciência e levando a sério isso para a nossa vida, é uma caridade para conosco mesmo. É uma virtude adquirida. Por quê? Porque é de humildade. A pessoa que tem humildade, ela busca Deus com fé, ela busca a medicina do homem com fé, e ela age com fé e humildade diante de uma consulta, diante de um tratamento. Então vale a pena a gente lembrar disso. Então que a gente seja agradável, né? Durante uma consulta. Seja aquela pessoa, nós que acha que só ela tem aquela dor, só ela tem aquele sofrimento, só ela está doente. Então não, vamos ser mais agradáveis, vamos ser mais serenos, vamos conversar de boa com esse médico. Vamos o quê? Envolvendo ele em boas vibrações. Agora, se eu estiver irritada, se eu estiver assim, irritada, porque eu já fiquei não sei quanto tempo lá esperando, a minha consulta não me chamava e eu já perguntei não sei quantas vezes e não me chamam, eu já cheguei aqui faz uma hora, faz duas horas, não sou atendida, então já entra no consultório vibrando o quê? Negativo. Naquela pessoa está vibrando negativo. E pode o quê? Aquele médico já está cansado. Ele já passou por quantas dores da pessoa aí? Quantos atendimentos? Então ele pode estar numa vibração também que não é tão boa. Aí fica tudo pior, né? Então que a gente lembre disso, de entrar numa sala para uma consulta, para um exame, sempre com Jesus no coração, aliviando o coração, a mente,
pedindo, né? Não precisa ficar orando lá alto, né? O Ave Maria, Pai Nosso, a oração que você deseja orar no momento alto. Não, não, não é isso, nem devemos, né? Porque daí já é um desequilíbrio, né? Da pessoa. Mas em pensamento, quando chama o nome da gente, levanta e diz: Jesus, vamos. Sempre convidando Jesus nas nossas atitudes, nas nossas ações, no nosso momento, sempre convidando Jesus para ser a nossa companhia. E ele está presente através de um anjo da guarda, de um espírito de luz. Ele está sempre presente. E ele é um enviado de Deus para nos ajudar.

lembrando, né, que enquanto a gente estiver numa sala de espera aguardando a consulta, leia um livro, né? A gente deve levar um livro já sempre na bolsa. Hoje tem o celular. Não ficar olhando figuras, mentiras no celular. Busca um site onde tem mensagens, né? Fica lendo uma mensagem, uma história, né, que possa te ajudar também, que possa te serenar a mente. É, fazer uma prece, como a gente está falando, né? E pensar, né, na saúde das pessoas também. Tem pessoas que conversam, e aquela outra pessoa, aquele outro paciente, ele está passando mal, ele queria um silêncio, ele queria, né, calmaria. E há aquelas pessoas que falam que parece que estão num salão de festas. Então, gente, é uma falta de respeito da nossa parte. Vamos conversar? Claro, podemos conversar, trocar ideias, às vezes desabafar algo, ouvir alguém que está precisando falar, mas num tom baixo, né, com calma, com serenidade. Isso tudo é muito válido no ambiente, em qualquer ambiente, é claro, né? Então, tal qual ocorre a qualquer ser humano, o médico também pode ser inspirado positivamente pelos guias de luz na formulação de diagnóstico, de receitas, bem como as cirurgias. Então, um espírito iluminado, né, o teu santo que você acredita, se você está pedindo com fé, hora do médico passar a tua receita, ele vai ser orientado à medicação mais correta. O exame que ele vai pedir para você, ele pode ser orientado, né? Ele pode vir na mente dele, no pensamento dele, tal exame vai detectar tal doença. Então, dentro da serenidade, da fé, da humildade, tudo de bom pode acontecer, né? Então, num diagnóstico, quantas vezes o médico erra no diagnóstico? Ele erra porque ele é humano, mas a gente já viram Nossa Senhora, né? Então, quando a gente pede com fé, a gente sempre é atendido, né? Na receita da medicação, no exame, no diagnóstico, né? Então, em sã consciência, a gente pode sim pedir o auxílio divino. Porque a oração sincera em favor do seu médico é excelente canal condutor das bênçãos divinas para o restabelecimento da saúde. Então, visualize com intensidade o médico Jesus iluminando a mente dos médicos, enfermeiros responsáveis pelo seu tratamento, e peça que a luz divina favoreça a cada um deles, também com bênçãos de saúde e paz. Então, se a gente só quer para nós estamos usando ainda do egoísmo, né? E eu estando bem, ele tá lá para me tratar, ele tá ganhando para isso. Então, o ser humano ainda tem muito a nos corrigir, né? Ele tá lá para isso porque Deus colocou ele na nossa vida para nos ajudar. Então, nós temos que ter o quê? Gratidão. Gratidão com esses profissionais da saúde que nós estamos falando hoje sobre a saúde, né? Todo médico. Então, que a gente vibre positivo, pense positivo, procure sempre luz na nossa vida, na nossa mente, naquele momento principalmente. Quando estiver em hospitais, clínicas, laboratórios, também mantenha a elevação dos pensamentos para que você também não se contamine com a carga tóxica de mentes outras atoladas nas aflições inconsequentes. Dá licença um pouquinho. Então, por quê? Olha o outro ponto bastante necessário. Por que que nós temos que vibrar positivo, vibrar com amor, ter vibrações, pensamentos bons, positivos? Porque nós podemos, se nós estivermos vibrando negativo, irritados,
olhando aqui e lá, vendo defeito em tudo, irritado, apressado, nós estamos dando abertura para sermos contaminados por energias negativas. É uma carga tóxica, o autor menciona aqui. Então, uma carga pesada de energias negativas. E às vezes, quando a gente entra adentro do consultório, já mudou toda a nossa situação para pior, né? Se nós vibramos negativo, já muda tudo para pior. Então, comecemos, né, a nossa cura, né? E não nos esquecemos, né? Mesmo de ser atendido, jamais esquecer de sermos atendido pelo médico bem orientado, pelo médico do plano superior. Não se esqueça de que a vida funciona segundo a lei de quê? Da reciprocidade. A cada um aquilo que dá. Então vamos ser recíprocos, né? Aquela bondade divina de estar nos autorizando, nos concedendo aquela consulta. Porque tudo está no poder de Deus. E nós estamos lá para uma consulta, para a nossa enfermidade que nós estamos, né, passando pela enfermidade. Então que a gente seja recíproco. Aquele médico, aqueles profissionais da saúde que estão lá também pela bondade de Deus para nos atender. Então assim, a reciprocidade, aquela comunhão de pensamentos bons. E se a outra pessoa não estiver vibrando pela bondade, a tua vibração pode contaminar ela. Se a tua vibração for uma vibração bem forte, acreditando muito em Deus, né, aquela pessoa positiva, fortalecida na fé, ela vai mudar a atitude, mudar a sintonia de muitas pessoas que estão ao seu redor. Então fica aí essa mensagem de hoje. Coisas que a gente quase nunca pensa, né? Mas está no nosso alcance e a gente pode sim mudar muita coisa. Vai dar um tempinho de a gente ouvir outra música. Vamos ver aqui. Uma mais curtinha, vamos ver. Vamos ouvir, Senhor.

nesse dia 1º de outubro. Lembrando, ninguém se cura verdadeiramente sem se olhar bem no fundo com os olhos da alma. E com essa pequena reflexão, nós vamos encerrando o nosso programa de hoje. Acredito que está chovendo lá fora. E que Deus possa nos dar um bom dia. Eu deixo meu abraço carinhoso a todos vocês. Muita paz, muita luz. E eu espero você para nos dar a alegria da sua companhia amanhã, às 9h30, com o nosso programa Momento Espírita. E eu sou muito grata pela sua audiência, pelo seu carinho, né? A gente fica muito feliz de saber que você refletiu mais um dia, né? Mais um momento com a gente. Então, abraços carinhosos, abraços Luiz Henrique, abraços nossos avozinhos, avozinhas lá do asilo, né? Fiquem com Deus, tenham todos um ótimo dia.

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8: Provérbios, capítulo 1. Estas são as palavras sábias de Salomão, filho de Davi, rei de Israel, escritas para nos ensinar a viver de modo bom e justo, para entendermos o verdadeiro sentido da vida. É um manual para a vida, para aprendermos o que é certo, justo e honesto, para ensinar aos inexperientes como a vida é e dar aos jovens uma compreensão da realidade. Há aqui também lições até para quem é vivido e ensino para os mais experientes, mais sabedoria para examinar e compreender profundamente a própria vida, provérbios e palavras sábias. Tudo começa com o Eterno. Ele é a chave de tudo. Todo conhecimento e entendimento vem dele. Só os ignorantes esnobam tal sabedoria. Preste muita atenção, amigo, ao que o seu pai diz, e nunca se esqueça do que aprendeu desde o colo da sua mãe. Use seus conselhos como coroa na cabeça em sinal de orgulho, dignidade e honra. Amigo, se as más companhias são uma tentação, caia fora enquanto é tempo. Se dizem: vamos sair para aprontar, vamos sair por aí batendo e roubando para nos divertir, vamos deixá-los sem nada, queremos vê-los morrer, pegaremos o que pudermos e levaremos tudo para casa. Venha com a gente, isso é que é diversão, dividimos tudo em partes iguais. Ah, amigo, nem olhe mais para essa gente. E simplesmente dê as costas. Eles correm para a própria destruição. Arruinam tudo em que põe a mão. Ninguém rouba um banco enquanto todos estão olhando. Mas é exatamente o que eles fazem. Estão arriscando a vida. Sabe o que acontece quando a ganância toma o controle? Quanto mais você tem, menos você é. A sabedoria sai à rua e grita, e no centro da cidade faz seu discurso. No meio da rua agitada, toma seu lugar, e na esquina mais movimentada, ela grita:
9: ignorantes! Até quando vocês terão prazer na ignorância? Cínicos! Até quando alimentarão seu cinismo? Cabeças duras! Até quando se recusarão a aprender? Deem meia volta! Posso mudar sua vida! Estou pronta para derramar meu espírito de sabedoria e para dizer a vocês tudo o que sei. Mas eu chamo, e vocês se fingem de surdos. Tento me aproximar de vocês, mas sou ignorada. Vocês riem do meu conselho e fazem pouco caso da minha repreensão. Como posso levá-los a sério? Pois então vou virar a mesa e rir da sua desgraça. O que podem fazer se a casa cair e sua vida se despedaçar? E se a catástrofe atingir vocês e acabar com sua vida deixando apenas um monte de cinzas? Aí vocês precisarão de mim. Vão me chamar, mas não esperem resposta. E não importa quanto vocês procurem, não me encontrarão. Porque vocês desprezaram o conhecimento e não deram a mínima para o temor do Eterno. Porque vocês não aceitaram meu conselho, ignoraram todas as minhas ofertas de ensinamento. Vocês fizeram a própria cama, agora deitem nela. Quiseram a coisa do seu jeito. O que mais esperam? Não enxergam o que acontece, seus ignorantes. A negligência mata, a arrogância leva à destruição. Mas se vocês me derem atenção, poderão ficar tranquilos, pois estarão em boas mãos.
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1: 10:13.
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2: 10:35.
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15: Luas FM e a hora certa.
16: 10:53.
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9: Olá, amigos ouvintes de todo o estado do Paraná. Uma boa quinta-feira a todos. Estamos aqui falando direto dos estúdios da Farcom, a Federação das Rádios Comunitárias do Estado do Paraná. Eu sou Darlan Martins e apresento a partir de agora o programa Fala Paraná, o programa da família paranaense. Junto comigo estão Magno Pinelli e Adriele de Oliveira. Olá, Magno, seja bem-vindo ao nosso programa desta quinta-feira.
10: Olá, Darlan e Adriele, olá, ouvintes do programa Fala Paraná. Hoje é dia 1º de outubro, vamos então com a previsão do tempo para o nosso estado. O tempo começa a melhorar aos poucos no Paraná. Mesmo assim, ainda pode chover em algumas regiões do estado, mas de forma irregular, ou seja, pode chover em algum lugar e não chover em outro. Curitiba tem hoje mínima 19, máxima 21 graus. Guarapuava, mínima 14, máxima 22 graus. Cascavel tem mínima 17, máxima 25 graus. Ponta Grossa, mínima 16, máxima 21 graus. Estamos chegando novamente para apresentar este programa da Farcom em parceria com as rádios comunitárias do estado do Paraná.
9: Olá, Adriele, seja bem-vinda ao nosso Fala Paraná de hoje. Vamos saudar nossos amigos paranaenses que nos ouvem através de uma das nossas mais de 150 rádios parceiras da Farcom.
11: Olá, Darlan e Magno, olá, ouvintes do Fala Paraná. Hoje vamos mandar um abraço especial para os nossos amigos de Lobato, que nos ouvem pela Lobato FM, de Londrina, que nos ouvem pela Advento FM e pela Cincão FM, de Louisiana, que nos ouvem pela Louisiana FM, e de Lunardelli, que nos ouvem pela Lunardelli FM.
9: Muito bem, Adriele, o nosso carinho a todos os nossos amigos ouvintes, em especial das cidades que você acabou de citar. Vamos então abrir os nossos trabalhos, trazendo as principais manchetes do dia.
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10: Principais jornais do estado trazem hoje as seguintes manchetes. Pela Gazeta do Povo, clubes pedem que STF mantenha patrocínio com bets até o fim do ano.
11: Ainda no plano estadual, o jornal Folha de Londrina traz hoje: advogado morre após telhado de quadra desabar em Umuarama.
10: Encerrando o giro das manchetes estaduais, temos o portal G1. Candidatos ao governo do Paraná intensificam contato com a população nos últimos dias de campanha. Brasil testa pela primeira vez identificação de pedestres pela palma da mão em fronteira com o Paraguai.
9: Estas são as manchetes das notícias de hoje, dos principais jornais e sites do estado. E a seguir, fique conosco, pois está no ar o programa Fala Paraná.
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3: Muito bem, estamos de volta com o Fala Paraná. Para iniciarmos os nossos giros de notícias pelas mais diversas regiões do nosso estado, através das nossas rádios parceiras da Farcom. Vamos então para o primeiro giro de hoje. Magno, por onde vamos começar a nossa viagem pelo Paraná?
4: Darlan, neste primeiro giro de notícias desta quinta-feira, vamos até a região norte do estado. Estamos na linha com o repórter Rony Ramalho, da Rádio Sertão FM de Sertanópolis. Olá, Rony. O que você traz de notícias desta região para nossos ouvintes do programa Fala Paraná?
5: Olá, amigos de todos os cantos do estado. Santa Terezinha Fest promete 3 noites de festa e solidariedade em Sertanópolis. A cidade se prepara para 3 noites de celebração, música e união da comunidade com a realização da Santa Terezinha Fest. O evento começa nesta quinta-feira, dia 1º de outubro, com a apresentação de Zé Arthur e Samuel, a partir das 7:30 da noite. Na sexta-feira, dia 2, é a vez de Jorginho Brito, com o show marcado para as 8 horas da noite. E encerrando a programação musical, no sábado, dia 3 de outubro, Vitor e Grace se apresentam a partir das 7:30 da noite. A Santa Terezinha Fest será realizada no recinto de eventos da APAI de Sertanópolis. E além da programação musical, o público poderá aproveitar a praça de alimentação, parque de diversões e outras atrações. E a festa também tem um importante objetivo social. Toda a renda arrecadada será destinada à reforma da Igreja Matriz da Paróquia Santa Terezinha de Sertanópolis. Uma oportunidade para reunir a família e os amigos, aproveitar a programação e, ao mesmo tempo, contribuir com a reforma da Igreja Matriz. Santa Terezinha Fest, 3 noites de música, diversão, solidariedade e união da comunidade de Sertanópolis. Com informações da Paróquia Santa Terezinha e da PASCOM, Rony Ramalho, da Rádio Sertão de Sertanópolis, para o programa Fala Paraná.
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3: Vocês ouviram então o primeiro giro de notícias regionais do programa de hoje, trazido por uma das nossas rádios parceiras. Já vamos direto com mais informações exclusivas, agora de outra região do estado. Adriele, conte pra gente para onde vamos e qual repórter está na linha aguardando para participar conosco.
6: Darlan, vamos agora até a região central do estado. Estamos na linha com o repórter Claudenir Moreira, da Rádio Guarani FM de Nova Laranjeiras. Olá, Claudenir. O que você traz de notícias dessa região para os nossos ouvintes do programa Fala Paraná?
7: Olá, amigos do Fala Paraná. A Secretaria Municipal de Saúde de Nova Laranjeiras está participando das ações do Outubro Rosa, realizado neste ano no município de Rio Bonito do Iguaçu, com a Carreta Rosa. Por meio da Secretaria de Saúde, mulheres de Nova Laranjeiras estão sendo transportadas para participar das atividades e ter acesso aos serviços oferecidos pela unidade móvel. Para o município foram disponibilizados mais de 100 exames de mamografia, além de outros atendimentos. Quem traz mais informações para nós é a secretária de saúde, Raquel Bones dos Reis Mufato.
8: No mês de outubro, as atividades relacionadas ao Outubro Rosa já começaram. No ano passado, tivemos o privilégio de receber a Carreta Rosa aqui no nosso município de Nova Laranjeiras. Nesse ano, estamos participando desta ação no município do Rio Bonito do Iguaçu. E foram disponibilizados para o nosso município mais de 100 exames de mamografia, além de outros exames disponibilizados na Carreta Rosa. Essa é uma oportunidade para ampliar o acesso aos exames e incentivar as mulheres a cuidarem da sua própria saúde. Outubro Rosa nos lembra que o cuidado deve continuar durante todo o ano. Por você. E as nossas equipes estão aqui para acolher e a orientar a cada mulher no município de Nova Laranjeiras.
7: Da Rádio Guarani FM de Nova Laranjeiras para o Fala Paraná, Claudenir Moreira.
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3: Amigos paranaenses, vocês ouviram o nosso segundo giro de notícias regionais pelas rádios parceiras da Farcom. Fique ligado, porque daqui a pouco teremos uma nova rodada.
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3: Para você que nos ouve em cada canto deste maravilhoso estado do Paraná, através da rádio comunitária e da sua cidade, é sempre um prazer estar aqui contigo. E agora vamos trazer informação e conhecimento com o nosso quadro temático de hoje. Magno, conte pra gente quem estará conosco e qual o tema do quadro do dia.
4: Darlan, o nosso quadro temático de hoje é com Andreina Ferreira Ramos, que irá abordar o tema Apoio aos Produtores de Bicho da Seda. Vamos conferir.
9: Minuto Sistema FAEP. Um giro pelas novidades do agro do Paraná. O Sistema FAEP está fortalecendo o apoio aos produtores de bicho da seda no Paraná. A entidade oferece capacitações voltadas às boas práticas de manejo e à redução de perdas na atividade. Os treinamentos contribuem para a manutenção da sericicultura em regiões tradicionais de produção. Dois cursos já ocorreram. O primeiro em julho, em Nova Esperança, município historicamente ligado à produção de seda, e o segundo no início de setembro, em Cianorte. Para falar sobre a sericicultura, temos a Andreina Ferreira Ramos, do Departamento da Educação do Sistema FAEP. Andreina, seja bem-vinda. Qual é a importância dessa atividade econômica para o Paraná?
10: O Paraná é o principal produtor de bicho da seda do Brasil, sendo reconhecido pela qualidade de seda produzida. A sericicultura, ela fortalece a economia rural, principalmente em pequenas propriedades, o que impulsiona também a permanência das famílias no meio rural.
9: E quais são algumas das boas práticas na sericicultura?
10: É importante pensar no planejamento da sericicultura. Então, é importante ver a questão da implantação da atividade, pensando na área disponível, capacidade de produção e o dimensionamento das instalações, para que ocorra a capacidade do alojamento dos animais no galpão. Para o galpão, é preciso pensar em relação aos equipamentos adequados para o manejo das lagartas e dos casulos. A higienização é muito importante, é uma medida fundamental para a prevenção de doenças, principalmente relacionada à limpeza e desinfecção das instalações e o manejo da lagarta, cuidar com a temperatura e a alimentação dos animais.
9: Obrigada, Andreina. E os produtores paranaenses interessados na produção do bicho da seda podem encontrar mais informações sobre o assunto na nota técnica elaborada pelo Sistema FAEP. Ela está disponível em nosso site, sistemafaep.org.br. Até mais.
4: Vocês ouviram o nosso quadro Minuto Sistema FAEP com Andreina Ferreira Ramos, que hoje tratou do tema Apoio aos Produtores de Bicho da Seda.
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3: Já estamos de volta e para você que está nos ouvindo aí pela rádio comunitária da sua cidade, e fazemos um convite especial. Participe conosco dos próximos programas Fala Paraná, com sugestões de notícias e informações. E como fazer isso? Muito fácil. Envie uma mensagem para o nosso WhatsApp, DDD 41 98437 1253. Vamos de informação? Vamos chamar então mais um giro de notícias pelo Paraná.
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3: No nosso programa de hoje já tivemos a participação de rádios de algumas regiões do nosso estado. E agora teremos mais notícias exclusivas para você, amigo ouvinte. Adriele, apresente aos nossos amigos qual repórter está pronto na linha para trazer mais um giro.
6: Darlan, vamos agora até a região sudoeste do estado. Estamos na linha com o repórter Valdir Vargas, da Rádio Cidade FM de Enéas Marques. Olá, Valdir. O que você traz de notícias dessa região para os nossos ouvintes do programa Fala Paraná?
12: Alô, amigos ouvintes do programa Fala Paraná. Os temporais dos últimos dias trouxeram preocupação aos moradores do sudoeste do Paraná e de municípios próximos à fronteira com Santa Catarina. A passagem de uma frente fria provocou fortes rajadas e vento nesta terça-feira, dia 29 de setembro, com registros em diferentes cidades da região. Em Nova Prata do Iguaçu, conforme os relatos e registros compartilhados com a reportagem pelas redes sociais, a chuva provocou alagamentos em ruas e invadiu residências. As imagens mostram a angústia de moradores ao verem a água avançando para dentro das casas. O número de imóveis atingidos e a extensão dos prejuízos ainda precisam de confirmação oficial. Em Dionísio Cerqueira, no extremo oeste catarinense, informações encaminhadas à reportagem relatam que o temporal da manhã de terça-feira derrubou uma árvore em uma chácara no distrito de Jorge Lacerda. O registro foi feito por volta das 8h09 e divulgado pelo portal Tri, mostra a intensidade da ventania. No sudoeste paranaense, dados do CIMEPAR reproduzidos pelo Diário do Sudoeste apontam rajadas de 61,2 km por hora no distrito de Horizonte, em Palmas, 55,4 km por hora em Francisco Beltrão e 51,1 km por hora em Nova Prata do Iguaçu. Genés Marques, Rádio Cidade FM 104.9, repórter Valdir Vargas.
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3: Você ouviu mais informações exclusivas do sistema Farcom, o maior sistema de comunicação do rádio paranaense. Já vamos direto para outro ponto do estado, saber o que é destaque por lá. Magno, e agora, para onde vamos? E quem vai participar conosco, trazendo mais um giro de notícias?
4: Darlan, vamos agora até a região do Vale do Ivaí. Estamos na linha com o repórter Augusto Sérgio, da Rádio São Pedro FM de São Pedro do Ivaí. Olá, Augusto. O que você traz de notícias desta região para nossos ouvintes do programa Fala Paraná?
13: Alô, ouvintes do Fala Paraná. Neste domingo aconteceu o primeiro piquenique literário na cidade de São Pedro do Ivaí, desenvolvido pelo Departamento Municipal de Cultura, Prefeitura Municipal de São Pedro do Ivaí, com apoio da Cressol União dos Vales. O primeiro piquenique literário aconteceu no Complexo Esportivo Romeuzão e reuniu diversas famílias da nossa cidade. O intuito do primeiro piquenique literário foi proporcionar um momento de cultura, entretenimento e lazer para as famílias são pedrenses. Quem foi prestigiar o piquenique literário pôde encontrar lá diversas atividades, como o jogo da velha gigante, pintura no rosto, contação de história, momento de leituras e também, é claro, algodão doce e pipoca. Segundo a diretora municipal de cultura, Keila Correia Teodoro Hipólito, o evento foi um sucesso e foi o primeiro de muitos que há de vir. Segundo ela, o intuito deste evento é valorizar a cultura e proporcionar para as famílias um momento de lazer, descontração, além, é claro, de aproximar e fortalecer o hábito da leitura entre os nossos pequenos. A contação de história, que é uma marca já conhecida de Keila, foi o ápice do evento do piquenique literário, onde as crianças podem se sentar no gramado e ouvir uma bela história. Com informações da Rádio São Pedro FM de São Pedro do Ivaí, para o programa Fala Paraná, repórter Augusto Sérgio.
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3: Voltamos com o nosso Fala Paraná e sem perder tempo, vamos conversar com outra região do estado, saber as notícias de lá. Adriele, quem está na linha para trazer o nosso último giro do programa de hoje?
6: Darlan, no último giro de hoje vamos até os Campos Gerais do estado. Estamos na linha com o repórter Rogério Lima, da Rádio Cruzeiro do Sul FM de Palmeira. Olá, Rogério. O que você traz de notícias dessa região para os nossos ouvintes do programa Fala Paraná?
21: Duas ONGs que atuam na proteção animal em Palmeira, a Heróis de Patas e a Acarup, promovem no dia 10 de outubro uma ação voltada ao bem-estar animal, com feira de adoção e desfile de pets. O evento será realizado no estacionamento coberto do supermercado Franco, com início às 10 horas. A feira contará com animais disponíveis para adoção e exposição de produtos para pets. A programação também terá o desfile pet solidário, com categorias que incluem o pet mais estiloso, o pet mais carismático, tutor mais pet look combinado e resgatado categoria homenagem às ONGs. Haverá premiação para os animais machos e fêmeas. Os primeiros colocados receberão certificado, faixa, troféu, coroa, cesta de produtos para pets e também um banho. Os segundos e terceiros lugares também receberão certificado, faixa e medalha. A organização é das ONGs Heróis de Patas e da Acarup, com apoio da Prefeitura de Palmeira, do Supermercado Franco e da ATEC, além de patrocínio de empresas parceiras. A programação acontece em um sábado, 10 de outubro, a partir das 10 horas, no estacionamento coberto do supermercado Franco. Informações podem ser obtidas pelo telefone, também WhatsApp, código 42 991 16 6787, com Juliana, da Rádio Cruzeiro do Sul de Palmeira, Rogério Lima para o Fala Paraná.
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3: Muito bem, vocês ouviram o nosso último giro de notícias regionais do programa de hoje, pelas rádios parceiras da Farcom. Agora vamos entrar em contato com a nossa correspondente em Curitiba, a jornalista Vanessa Ricardo, que traz notícias de hoje da capital do Paraná.
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3: Olá, Vanessa, seja muito bem-vinda. O que você tem aí da capital para os nossos ouvintes do programa Fala Paraná?
22: Olá, Darlan. Olá a todos os nossos ouvintes. Começam nesta sexta-feira as feiras especiais da primavera e da criança no centro de Curitiba. A programação segue até o dia 18 de outubro nas praças Osório e Santos Andrade, com opções de artesanato, gastronomia e produtos de diferentes estilos. Na Praça Osório, para você ter uma ideia, Darlan, mais de 100 artesãos participam da feira. O espaço também conta com barracas básicas de alimentação e projetos ligados à Prefeitura de Curitiba. A área gastronômica fica ao redor do Chafariz e funciona de segunda a sábado, das 10 horas da manhã até as 21 horas. Aos domingos, o atendimento é das 14 horas até as 20 horas. Já na Praça Santos Andrade, os visitantes encontram barracas de artesanato e gastronomia. Por lá, a feira funciona de segunda a sábado, das 10 da manhã até as 8 da noite e aos domingos, o horário é do meio-dia às 6:30 da tarde. As duas feiras, Darlan, seguem abertas até o dia 18 de outubro no centro da capital. O Litoral do Paraná realizou na última quarta-feira uma simulação de como será o processo de votação nas eleições deste domingo. A demonstração aconteceu na sede do TRE, no bairro Prado Velho, em Curitiba. Servidores da Justiça Eleitoral reproduziram todas as etapas que o eleitor vai encontrar no dia a dia da votação, desde a identificação e conferência do e-título até a leitura da biometria e as orientações sobre o que pode ou não ser levado para a sessão eleitoral. A simulação também mostrou como será o procedimento de mais de 27 mil sessões. O presidente do TRE paranaense, Luciano Carrasco Falavinha, falou como será a dinâmica.
0: A simulação busca mostrar ao eleitor como é que funciona o procedimento da votação, como é que o eleitor chega na sessão eleitoral, como é que ele é atendido pelo mesário, como é que abre a urna para votação, como é que ele procede dentro da cabine de votação, como é que ele faz para deixar seus pertences, seu celular numa mesa do lado e como é que funciona todo o sistema que vai tornar muito mais ágil o sistema de votação.
22: Uma das novidades deste ano, Darlan, é que o eleitor vai poder baixar o e-título até domingo. Mesmo assim, a orientação é não deixar para a última hora para instalar o aplicativo com antecedência.
0: Se não tiver baixado, baixe o e-título hoje, poderá fazer até o dia da eleição, mas é oportuno fazer isso o quanto antes. Baixe o e-título que ali vai constar todos os dados, inclusive o documento de identificação, e vai constar onde ele vota, vai determinar onde votar. Aí se ele tiver alguma alteração, ali já vai estar anunciada essa alteração e ele clica nesse botão, já vai indicar até com georreferência, geolocalização, como é que ele faz para chegar ao local de votação. Essa é a recomendação para o eleitor. A outra é, não pode levar o celular na cabine de votação. O voto é sigiloso, segundo a Constituição, até importante do próprio eleitor. Então, não é por permitido o eleitor filmar o voto durante a votação. Ele deixará o celular na sala, na mesa do lado, completamente seguro, sem problema algum, vota e pode depois sair da sessão eleitoral sem qualquer intercorrência.
22: As urnas também terão uma barra de processo que vai permitir ao eleitor acompanhar as etapas da votação. A estimativa do TRE é que cada pessoa leve de 30 a 40 segundos para registrar os 6 votos. A expectativa é de maior movimento nas sessões durante o período da manhã.
0: O horário do maior pico sempre é de manhã, isso é uma regra geral. E eu sugiro que o eleitor vá de manhã, que já fica para um livre dia depois para suas atividades. Nós estimamos entre 30 a 40 segundos no máximo a votação para todo o eleitor. Alguns mais, alguns outros menos.
22: Lembrando, né, Darlan, que o Paraná tem mais de 8 milhões de eleitores distribuídos em 186 zonas eleitorais. O Paraná possui o 5º maior colégio eleitoral do país, ficando apenas atrás de São Paulo, Minas Gerais, Rio de Janeiro e Bahia. As contas de água e esgoto da Sanepar ficam mais baratas a partir de quinta-feira. A tarifa mínima terá redução de 25% durante os próximos 30 meses. O desconto, Darlan, vale para os primeiros 5 mil litros de consumo. Com a mudança, o valor mínimo da conta passa de pouco mais de R$ 99 para R$ 74,37. A redução foi determinada pela agência reguladora de serviços públicos do Paraná e deve beneficiar consumidores de 344 municípios atendidos pela Sanepar. O desconto foi possível depois que a companhia recebeu quase 4 bilhões de reais de um precatório pago pelo governo federal. Além da redução no valor, a conta da Sanepar também vai ganhar um novo visual, já preparado para as mudanças previstas com a reforma tributária. O diretor comercial da companhia, Sérgio Portela, falou sobre a novidade.
1: Ela é uma fatura em que ela contempla vários elementos novos. Ela tem destaque, por exemplo, na parte de cima, onde aparece o número da matrícula, o valor que foi aferido da sua medição e também a data de vencimento. Ela também já deixa campos preparados para a reforma tributária, que a partir de janeiro vai ser implementada, então ela já tem os espaços. E ela traz também a parte do desconto na nossa fatura, do precatório, que vai ser devolvido durante 30 meses para todos os nossos clientes. Lembrando que o valor do desconto aparece no campo observação. E quando ele for ler, fazer a leitura do código PIX para efetuar o pagamento, ele vai ver que
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1: Ó Eterno, para de gritar comigo. Não me ponhas mais de castigo. Trata-me bem desta vez, pois estou carente de afeto. Não vês que estou coberto de hematomas, pancadas que doem no corpo e na alma? Ó Eterno, quanto tempo ainda falta para que me deis uma folga? Aparta e acaba de vez com esta briga, ó Eterno. Se me amas de fato, então me tira daqui. Que valor vou ter para ti se eu estiver morto? Não poderei cantar em teu louvor se estiver numa sepultura. Estou cansado de tudo isso, muito cansado. Minha cama está inundada há 40 dias e 40 noites, no dilúvio das minhas lágrimas. Meu colchão está encharcado, ensopado de lágrimas. As órbitas dos meus olhos são buracos negros, quase cego. Vou piscando e tateando. Caiam fora, gente perversa. Finalmente o Eterno ouviu meus soluços. Meus pedidos foram atendidos. Minhas orações foram respondidas. Acovardados, meus inimigos desaparecem. Vendo que a desgraça caía sobre eles, viraram as costas e fugiram.
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2: Salmo 31. Eu corro para ti, ó Eterno. Corro por minha própria vida. Não me decepciones. Leva-me a sério desta vez. Desce ao meu nível e me ouve. E, por favor, sem adiamentos. Teu ninho na alta colina, um lugar seguro. Sim, tu és minha caverna, onde posso me esconder. Meu monte para subir. Sê meu líder de confiança. Meu verdadeiro guia nas montanhas. Livra-me das armadilhas escondidas. Quero me esconder em ti. Depositei minha vida em tuas mãos. Sei que não me deixarás cair. Nunca me decepcionarás. Como odeio essa religião tola. Mas em ti, ó Eterno, eu confio. Salto e canto por teu amor. Pois viste minha dor. Desarmaste meus atormentadores. Não me deixaste em suas garras e me deste espaço para respirar. Sê bondoso para comigo, ó Eterno. Estou outra vez envolvido num grave problema. Meus olhos já choraram muito. Sinto-me vazio por dentro. Minha vida se esvai, gemido a gemido. Meus dias desaparecem na esteira dos meus suspiros. Meus problemas me desgastaram. Transformaram meus ossos em pó. Para os meus inimigos sou um monstro. Sou ridicularizado pelos vizinhos. Meus amigos estão horrorizados. Eles atravessam a rua para me evitar. Querem me apagar da memória. Esquecer-se de mim como de um defunto na sepultura. Descartar-me como se eu fosse um prato quebrado. Ouço a fofoca deles sobre mim. Eles me têm por insano. Atrás de portas fechadas, eles tentam achar um jeito de me arruinar para sempre. Desesperado, lanço-me sobre ti. Tu és o meu Deus. De hora em hora, entrego meus dias em tuas mãos para ficar fora do alcance dos que querem me pegar. Aquece teu servo com um sorriso e me salva porque me amas. Não me deis o desgosto de não te mostrares. Não é de hoje que estou pedindo. Tu podes deixar o perverso confuso, balançando a cabeça sem esperança, enquanto escorrega lentamente para a sepultura. Amordaça os mentirosos e fofoqueiros que importunam este teu seguidor com zombarias e críticas mordazes. Como é grande o depósito de bênçãos que reservaste para os que te adoram e que esperançosos correm para ti, querendo escapar do mundo cruel. Tu os escondes num lugar seguro, longe de qualquer oposição. Batendo a porta na cara dos mexeriqueiros, silenciaste as palavras venenosas. Bendito és, ó Eterno. Teu amor é a maravilha do mundo. Apanhado numa armadilha, entrei em pânico. Longe dos olhos, longe do coração, eu disse. Mas tu me ouviste dizer isso e vieste em meu socorro. Amem o Eterno todos os santos. O Eterno cuida dos que ficam perto dele, mas sempre se vinga dos arrogantes e autossuficientes. Sejam corajosos, sejam fortes, não desistam. Esperem que o Eterno logo chegará.
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0: Beno César.
1: Grande Kim.
0: Valeu, amigo.
1: Valeu, obrigado. Irmão.
0: Obrigado.
1: Sucesso.
0: Obrigado.
2: Salmo 28. Não te finjas de surdo quando chamo por ti, ó Eterno. Se tudo que eu receber de ti for um silêncio ensurdecedor, é preferível estar na prisão. Quero que saibas do que estou precisando. Estou gritando por socorro com os braços erguidos na direção do teu lugar sagrado. Não quero ser trancafiado na mesma cela com aqueles bandidos, com aqueles que são servos da maldade em tempo integral. Eles falam o dia inteiro em paz e depois fazem hora extra para o diabo. Eles devem pagar pelo que fizeram, porque são de fato maus. Retribui a eles as longas horas que passaram no seminário do diabo, sem esquecer do generoso bônus. Eles não fazem ideia de como o Eterno age ou do que ele é capaz. O Eterno os esmagará até virarem cascalho e depois se afastará das ruínas. Bendito seja o Eterno. Ele ouviu a minha oração, provou que está do meu lado, e eu me arrisquei por ele. Agora pulo de alegria, canto em voz alta minha gratidão a ele. O Eterno é a força de seu povo, refúgio irrestrito para o líder escolhido. Salva o teu povo e abençoa a tua herança. Tem consideração por eles. Carrega-os nos ombros, como faria o bom pastor.
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0: Salmo 23. Ó eterno meu pastor, não preciso de nada. Tu me acomodaste em exuberantes campinas, encontraste lagos tranquilos e deles posso beber. Orientado por tua palavra, pude recuperar o alento e seguir na direção certa. Mesmo que a estrada atravesse o vale da morte, não vou sentir medo de nada, porque caminhas do meu lado. Teu cajado fiel me transmite segurança. Tu me serves um jantar completo na cara dos meus inimigos. Tu me renovas e meu desânimo desaparece. Minha taça transborda de bênçãos. Tua bondade e teu amor correm atrás de mim todos os dias da minha vida. Assim, vou me sentir em casa, no templo de Deus, por todo o tempo em que eu viver.
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0: Plus FM e a hora certa. 1:34.
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1: Olá, meu povo primaense! Uma excelente tarde de quinta-feira para vocês. Como vocês estão? Espero que vocês estejam bem. Estamos chegando ao vivo com o programa Só Toca Top, de segunda a sexta-feira, das 14 horas às 16 horas. Locutora e comunicadora Jéssica Caroline, trazendo um programa repleto de grandes sucessos para você, o melhor do sertanejo, as músicas mais badaladas do momento que estão emplacando nas plataformas, além de trazer para você tudo o que acontece no universo artístico. E você já pode participar realizando o seu pedido musical através do nosso WhatsApp 43991001026.
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1: E hoje, dia 1º de outubro de 2026, quinta-feira. Seja bem-vindo, outubro, que venha cheio de paz, fé, gratidão e alegria sem fim. Amor verdadeiro, amizade sincera e saúde para todos. Que Deus abençoe cada dia desse novo mês e nos livre de todo mal. Que você tenha um mês abençoado. E as principais celebrações hoje são Dia Internacional das Pessoas Idosas, instituído pela Organização das Nações Unidas para conscientizar sobre os direitos, a dignidade e a importância da valorização da terceira idade, e Dia Nacional do Idoso no Brasil, que coincide com a data da promulgação do Estatuto da Pessoa Idosa em 2003. E hoje o principal aniversariante da música sertaneja é o renomado compositor Joel Marx, que nasceu em Lagoa Vermelha, Rio Grande do Sul, no dia 1º de outubro de 1952. Joel Marx, que é um verdadeiro lenda nos bastidores do sertanejo, embora tenha carreira como cantor, ele ficou nacionalmente conhecido por compor megas hits históricos do gênero, como No Dia em que Eu Saí de Casa, consagrada por Zezé de Camargo e Luciano, e As Andorinhas, sucesso com trio Parada Dura. E que o seu dia comece bem e termine ainda melhor. Que Deus nos guarde, nos livre, nos proteja. Que seja uma ótima quinta-feira.

esse maravilhoso começo de programa, bora trazer para vocês os grandes destaques de notícia desse quinto. O cantor Luan Santana chegou ao seleto Clube do Milhão. Projeções não oficiais ou confirmadas pelo artista e sua assessoria dão conta de que Luan Santana teria chegado à marca de R$1 bilhão acumulados em sua fortuna.

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1: A quantia que não tem como única origem a música, mas também os vários negócios e patrocínios que pagam para terem seu nome ligado ao artista. O cantor Luan Santana também tem vultuosos investimentos na agropecuária e no mercado imobiliário. A chegada de Luan Santana ao estatuto de bilionário teria um responsável direto, seu pai, o senhor Amarildo, que usa toda a sua experiência como bancário que foi para empresariar e orientar os investimentos do filho famoso.

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1: E um simples gesto, mas daqueles que dizem muita coisa. Antes de viajar para os Estados Unidos, o cantor Zé Felipe comprou um celular novo e decidiu que o aparelho que usava teria um novo dono, Miguel, funcionário de sua mãe, Poliana.
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E nada de fazer anúncio ou transformar o momento em cerimônia. Segundo Poliana Rocha, o cantor Zé Felipe chamou Miguel discretamente em um cantinho e entregou o celular para ele de presente. A atitude acabou chamando atenção justamente pela naturalidade com o que aconteceu. Zé simplesmente decidiu presentear alguém próximo e fez isso ali sem muita enrolação. Agora quero saber, vocês também acham que são esses pequenos gestos feitos quando ninguém está esperando que mostram muito sobre uma pessoa?

Quero mandar um abraço para a Cristiane da Rua 11, a Cesária Rojas, o Mariano e a Dona Josefa do Jardim São José, agradecendo vocês pela audiência e que esse dia venha carregado de bênçãos, de alegrias, amor e muita saúde para todos. Abençoada quinta-feira! E Muitos Estranhos é a música de trabalho da dupla sertaneja Cristinas, lançada agora como a faixa foco do projeto Nossos Passos, parte 1, ao vivo. A canção que retrata com sensibilidade o desgaste de um relacionamento onde o amor deu lugar à rotina, que você confere em primeira mão aqui na Rádio Luas FM 87,9, o cantinho mais gostoso do seu rádio.

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3: Duas FM e a hora certa.
4: 2:26.

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9: Acabamos de ouvir Amor de Violeiro, esse grande sucesso do cantor Eduardo Costa, natural de Minas Gerais. Ele que iniciou sua trajetória na música ainda jovem, enfrentando dificuldades financeiras até conquistar espaço no cenário sertanejo. Seu destaque nacional veio nos anos 2000, quando passou a emplacar músicas que rapidamente caíram no gosto popular. E o cantor Leonardo encerrou oficialmente um período de 30 dias de abstinência alcoólica, que havia sido recomendado por médicos devido a alterações em seus exames de sangue.

um vídeo gravado e publicado por sua esposa, Poliana Rocha, o artista Leonardo desabafou com muito bom humor ao comemorar o fim do jejum com uma cerveja na mão, afirmando que o período sem bebida foi de muito sofrimento. A declaração que gerou uma forte repercussão entre fãs e internautas, os quais haviam notado e elogiado a aparência mais rejuvenescida e o menor inchaço do cantor durante o mês em que ele permaneceu sóbrio.

0: Kelly Garcia, viúva de MC Marcinho, usou as redes sociais para desabafar sobre uma cena em um show do cantor Natanzinho Lima. O momento em questão foi quando o cantor cantou o sucesso Clamorosa do funk, mas fez uma modificação na letra da música que deixou Kelly incomodada.
1: Tá aí, né, G? Pra todas poderosas.

Kelly Garcia exibiu cenas do show em que Natanzinho Lima canta com o público a música. E logo depois, ela disse que não vê problema em ninguém cantar a música em shows, mas disse que viu a música nascer em um caderno, ser gravada e depois ganhar um mundo. Kelly também afirmou que ficou desconfortável pelo fato de Natanzinho Lima estar fazendo show no local onde Marcinho morou por vários anos, até a morte dele, e voltou a falar que sempre que as pessoas cantam a música, não alteram a letra.

0: balança gostoso, pois o funk é muito bom.
1: Manda um salve para o Atílio em Cunha, São Paulo, ele que está ligado, acompanhando Só Toca Top, o Admilson do Salão, a Vilma Aparecida, o Volinês Ferreira. Agradeço vocês pela sintonia e abençoada seja a nossa tarde, nossas escolhas e nossa fé. Abençoada seja a nossa vontade de vencer todos os dias. Feliz quinta-feira! E Dom Marcos e Davi apresenta-se Chumbo Trocado, uma parceria com Marcos e Belucci, que marca uma nova fase na carreira da dupla. Esse lançamento chega com força de quatro vozes que combinam bem e reforça um dos pontos que mais chama a atenção nos dois: a qualidade vocal. A novidade também abre esse novo momento ao lado da Som Livre, com Dom Marcos e Davi buscando ampliar ainda mais espaço no sertanejo.

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0: Muito obrigado, galera!
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5: Luas FM e a hora certa. 2:56.

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10: Pelo horário de Brasília, 15 horas e 6 minutos. Programa Só Toca Top junto com você até às 16 horas, de segunda a sexta-feira, levando a melhor programação para sua tarde. Locutora Jéssica Caroline, trazendo um programa incrível de repertório, com os grandes hits do momento, aquelas músicas atemporais que estão bombando nas paradas musicais, além de contar para você tudo o que acontece no universo artístico. E a previsão do tempo para 1º de maio é de céu nublado, com temperatura máxima de 28 graus Celsius. E a previsão indica que a instabilidade e as chances de chuva continuam terminantes ao longo dos próximos dias, persistindo pelo menos até o início da próxima semana. Atualmente estamos na primavera, aqui no Hemisfério Sul, que vai terminar em 21 de dezembro de 2026, a transição entre a estação seca e chuvosa, com o aumento gradual das temperaturas e o retorno das chuvas. E que Deus abençoe os nossos planos, ilumine os nossos caminhos, guie os nossos passos, oriente nossas decisões e nos livre de todo mal. Uma excelente quinta-feira! E a cantora Maiara vai ser tia pela primeira vez e se emocionou ao mostrar detalhes do chá revelação.
11: Só que você foca naqueles 10% que falta. Aí você sai pra rua, se aventura e realmente você encontra aqueles 10%, mas não se deu conta que perdeu os 90%.

O bebê, que será um menino e é fruto do casamento de Marco César, irmão caçula da cantora e de sua gêmea Maraísa, com a médica Milena Teodoro. O empresário, que casou em setembro do ano passado, atua nos bastidores da carreira das sertanejas e mantém uma vida mais discreta, longe dos holofotes.

0: Os 10% a gente deixa pro garçom, né não?
1: Em um recente desabafo sobre os desdobramentos de sua participação no BBB 24, a cantora Vanessa Camargo revelou ter enfrentado uma profunda crise emocional que a levou a cogitar o fim de sua trajetória artística e o isolamento total da vida pública.

abalada pelo cancelamento virtual e pelo afastamento de amigos de longa data. A artista Vanessa Camargo expôs a gravidade do seu estado psicológico diante do impacto das campanhas de difamação na internet. Ela detalhou o desejo imediato de abdicar da carreira para proteger sua família. Ela pensou em desistir. A cantora ressaltou que o acolhimento familiar e o suporte dos fãs foram determinantes para que ela superasse o impulso de reclusão e retomasse a sua carreira.

mandar um alô especial para o Edson e a Maria Bispo do Conjunto Moranguelo, a Vânia Chicarelli e a sua mãe, Maria Aparecida Chicarelli. Obrigada pela companhia diária de vocês e que essa quinta-feira seja maravilhosa e muito abençoada. Que todos estejam sob a proteção de Deus. E vem Hit aí, a última gravação de Rick ao lado de Renner, que ganhou um significado ainda mais especial. Juntos interpretaram Porta do Mundo no Ponte Sessões, deixando um registro emocionante que hoje se transforma em saudade e fica para sempre na memória de quem admira a história da dupla.

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0: Obrigado, Eduardo Costa.
1: Obrigado, Chico Rei. Obrigado, Paraná.
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7: 3:24.

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10: 15h37 em 1º de maio. Quero mandar um abraço para Romilda Salgado do Raul Garcia. Ela que está parabenizando sua filha Eliane, que está aniversariando hoje, e oferecendo a música Amor para Toda a Vida, do cantor Gabriel Farias, e desejando um dia inesquecível, cheio de felicidade, muitas realizações, com muita celebração, abraços ao lado das pessoas que mais ama. Parabéns e um feliz aniversário!

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4: 3:45.

0: Obrigado, gente. Valeu, Zezé. Valeu, Luciano.
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11: Fechamos a nossa grade musical com Chitãozinho e Chororó e uma participação pra lá de especial de Zezé de Camargo e Luciano com o hino Alô, lançado em 1999, que é a tradução perfeita daquela saudade que aperta o peito. Composta por Fátima Leão, a letra que mostra o orgulho ficando de lado quando a solidão bate e a pessoa inventa a desculpa de um sonho só para puxar assunto, foi a música mais tocada no Brasil no ano 2000 e continua sendo um clássico eterno do sertanejo.
12: Tem uma lembrança boa, né? Então vamos cantar.
11: Estamos chegando ao encerramento do programa Só Toca Top. Valeu a pena cada minuto dessa tarde linda e maravilhosa que está chegando ao fim. Que o sol leve embora as preocupações. Amanhã será um novo recomeço, se apegando com o que for bom, deixando ir o que já não cabe, e assim liberando espaço para que novas bênçãos possam te alcançar. Um bom final de tarde para você e toda a sua família.

0: demais!
1: Obrigado.
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5: 4:01.

Oi gente, tudo bem? Hoje eu vou cantar uma canção especial para você. Eu fiz essa canção especialmente para você que está passando por momentos de dificuldades. Dificuldades tão sérias que você às vezes perde um pouco a fé. Não perca a tua fé.

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1: Na presença das Santas Chagas de Jesus, convido você e sua família para este momento abençoado na nossa programação. Vamos juntos colocar nas Santas Chagas de Jesus o nosso pedido de oração, a nossa intenção. Prepare o seu ambiente de oração com as fotos, as roupas de família e, de modo particular, lembrando dos enfermos. Traga os nomes por quem vamos interceder e pedir cura e libertação de todos os sofrimentos e dores.
2: Queridos irmãos e irmãs, é quinta-feira. Com um olhar eucarístico, vamos rezar o Terço das Santas Chagas, esse ato de amor de nosso Senhor Jesus Cristo, que prometeu e cumpre: estarei convosco todos os dias, até o fim dos tempos. Rezemos. Em nome do Pai, e do Filho, e do Espírito Santo. Amém. Creio em Deus Pai Todo-Poderoso, Criador do céu e da terra, e em Jesus Cristo, seu único Filho, nosso Senhor, que foi concebido pelo poder do Espírito Santo, nasceu da Virgem Maria, padeceu sob Pôncio Pilatos, foi crucificado, morto e sepultado, desceu à mansão dos mortos, ressuscitou ao terceiro dia, subiu aos céus, está sentado à direita de Deus Pai Todo-Poderoso, de onde há de vir julgar os vivos e os mortos. Creio no Espírito Santo, na Santa Igreja Católica, na comunhão dos santos, na remissão dos pecados, na ressurreição da carne, na vida eterna. Amém. Ó Jesus, Divino Redentor, tende misericórdia de nós e do mundo inteiro. Deus Santo, Deus Forte, Deus Imortal, tende piedade de nós e do mundo inteiro. Graça, misericórdia, meu Jesus, nos perigos presentes, cobri-nos com vosso preciosíssimo sangue. Pai Eterno, tende misericórdia de nós, pelo sangue de Jesus Cristo, vosso Filho unigênito, tende misericórdia de nós, vos suplicamos. Amém. Nesse primeiro mistério do Terço das Santas Chagas, contemplamos: Jesus se revela como caminho, verdade e vida. Como fruto desse mistério e dessa contemplação, peçamos por todas as famílias que estão desunidas, que possam, no perdão, no diálogo, fazer um processo de reencontro e paz. Eterno Pai, eu vos ofereço as santas chagas de nosso Senhor Jesus Cristo, para curar as de nossas almas.
3: Meu Jesus, perdão e misericórdia.
1: Pelos méritos de vossas santas chagas.
3: Meu Jesus, perdão e misericórdia.
1: Pelos méritos de vossas santas chagas.
3: Meu Jesus, perdão e misericórdia.
1: Pelos méritos de vossas santas chagas.
3: Meu Jesus, perdão e misericórdia.
1: Pelos méritos de vossas santas chagas.
3: Meu Jesus, perdão e misericórdia.
1: Pelos méritos de vossas santas chagas.
3: Meu Jesus, perdão e misericórdia.
1: Pelos méritos de vossas santas chagas.
3: Meu Jesus, perdão e misericórdia.
1: Pelos méritos de vossas santas chagas.
3: Meu Jesus, perdão e misericórdia.
1: Pelos méritos de vossas santas chagas.
3: Meu Jesus, perdão e misericórdia.
1: Pelos méritos de vossas santas chagas.
3: Meu Jesus, perdão e misericórdia.
1: Pelos méritos de vossas santas chagas.
2: Neste segundo mistério do Terço das Santas Chagas, contemplamos: Jesus cura o cego Bartimeu. Rezemos esta dezena, contemplando este milagre de Jesus, pedindo que o Senhor, ressuscitado, misericordioso, nas suas santas chagas, cure todos os que precisam de uma cura espiritual. Eterno Pai, eu vos ofereço as santas chagas de nosso Senhor Jesus Cristo, para curar as de nossas almas.
4: Meu Jesus, perdão e misericórdia.
1: Pelos méritos de vossas santas chagas.
4: Meu Jesus, perdão e misericórdia.
1: Pelos méritos de vossas santas chagas.
4: Meu Jesus, perdão e misericórdia.
1: Pelos méritos de vossas santas chagas.
4: Meu Jesus, perdão e misericórdia.
1: Pelos méritos de vossas santas chagas.
4: Meu Jesus, perdão e misericórdia.
1: Pelos méritos de vossas santas chagas.
4: Meu Jesus, perdão e misericórdia.
1: Pelos méritos de vossas santas chagas.
4: Meu Jesus, perdão e misericórdia.
1: Pelos méritos de vossas santas chagas.
4: Meu Jesus, perdão e misericórdia.
1: Pelos méritos de vossas santas chagas.
4: Meu Jesus, perdão e misericórdia.
1: Pelos méritos de vossas santas chagas.
4: Meu Jesus, perdão e misericórdia.
1: Pelos méritos de vossas santas chagas.
2: No terceiro mistério do terço das santas chagas, contemplamos: Jesus se apresenta como tronco da videira. Rezemos este mistério, pedindo a Deus que nós, como seu rebanho, jamais nos apartemos deste tronco que é a seiva que nos dá vida, e de modo especial pelos jovens, para que não percam a fé. Eterno Pai, eu vos ofereço as santas chagas de nosso Senhor Jesus Cristo, para curar as de nossas almas.
5: Meu Jesus, perdão e misericórdia.
1: Pelos méritos de vossas santas chagas.
5: Meu Jesus, perdão e misericórdia.
1: Pelos méritos de vossas santas chagas.
5: Meu Jesus, perdão e misericórdia.
1: Pelos méritos de vossas santas chagas.
5: Meu Jesus, perdão e misericórdia.
1: Pelos méritos de vossas santas chagas.
5: Meu Jesus, perdão e misericórdia.
1: Pelos méritos de vossas santas chagas.
5: Meu Jesus, perdão e misericórdia.
1: Pelos méritos de vossas santas chagas.
5: Meu Jesus, perdão e misericórdia.
1: Pelos méritos de vossas santas chagas.
5: Meu Jesus, perdão e misericórdia.
1: Pelos méritos de vossas santas chagas.
5: Meu Jesus, perdão e misericórdia.
1: Pelos méritos de vossas santas chagas.
5: Meu Jesus, perdão e misericórdia.
1: Pelos méritos de vossas santas chagas.
2: No quarto mistério do terço das santas chagas, contemplamos o encontro de Jesus com Zaqueu. Como fruto deste mistério e contemplação, rezemos por todos aqueles que estão desanimados, sem força, para que possam ter atitudes de um encontro com o Senhor, dispostos a uma vida nova. Rezemos. Eterno Pai, eu vos ofereço as santas chagas de nosso Senhor Jesus Cristo, para curar as de nossas almas.
6: Meu Jesus, perdão e misericórdia.
1: Pelos méritos de vossas santas chagas.
6: Meu Jesus, perdão e misericórdia.
1: Pelos méritos de vossas santas chagas.
6: Meu Jesus, perdão e misericórdia.
1: Pelos méritos de vossas santas chagas.
6: Meu Jesus, perdão e misericórdia.
1: Pelos méritos de vossas santas chagas.
6: Meu Jesus, perdão e misericórdia.
1: Pelos méritos de vossas santas chagas.
6: Meu Jesus, perdão e misericórdia.
1: Pelos méritos de vossas santas chagas.
6: Meu Jesus, perdão e misericórdia.
1: Pelos méritos de vossas santas chagas.
6: Meu Jesus, perdão e misericórdia.
1: Pelos méritos de vossas santas chagas.
6: Meu Jesus, perdão e misericórdia.
1: Pelos méritos de vossas santas chagas.
6: Meu Jesus, perdão e misericórdia.
1: Pelos méritos de vossas santas chagas.
2: No quinto mistério do terço das santas chagas, contemplamos Jesus que anda sobre as águas. Como fruto deste mistério, vamos juntos pedir que, como Pedro, tenhamos a coragem e a fé para dar, nem que seja um passo, nas águas revoltas da vida. O Senhor está conosco. Caminhemos, rezemos juntos. Eterno Pai, eu vos ofereço as santas chagas de nosso Senhor Jesus Cristo, para curar as de nossas almas.
4: Meu Jesus, perdão e misericórdia.
1: Pelos méritos de vossas santas chagas.
4: Meu Jesus, perdão e misericórdia.
1: Pelos méritos de vossas santas chagas.
4: Meu Jesus, perdão e misericórdia.
1: Pelos méritos de vossas santas chagas.
4: Meu Jesus, perdão e misericórdia.
1: Pelos méritos de vossas santas chagas.
4: Meu Jesus, perdão e misericórdia.
1: Pelos méritos de vossas santas chagas.
4: Meu Jesus, perdão e misericórdia. misericórdia.
1: Pelos méritos de vossas santas chagas.
4: Meu Jesus, perdão e misericórdia.
1: Pelos méritos de vossas santas chagas.
4: Meu Jesus, perdão e misericórdia.
1: Pelos méritos de vossas santas chagas.
4: Meu Jesus, perdão e misericórdia.
1: Pelos méritos de vossas santas chagas.
4: Meu Jesus, perdão e misericórdia.
1: Pelos méritos de vossas santas chagas.
2: Rezemos três vezes. Eterno Pai, eu vos ofereço as santas chagas de nosso Senhor Jesus Cristo para curar as de nossas almas. Eterno Pai, eu vos ofereço as santas chagas de nosso Senhor Jesus Cristo para curar as de nossas almas. Eterno Pai, eu vos ofereço as santas chagas de nosso Senhor Jesus Cristo para curar as de nossas almas. Amém. Queridos filhos e filhas, tendo rezado o terço das santas chagas, vamos agora fazer a oração de todos os dias, que é a novena das santas chagas de nosso Senhor Jesus Cristo. Rezemos. Por suas santas chagas, suas chagas gloriosas, o Cristo Senhor me proteja e me guarde. Senhor Jesus, foste levado na cruz para que por vossas santas chagas sejam curadas as de nossas almas. Eu vos louvo e agradeço pelo vosso ato redentor. Carregaste em vosso próprio corpo os meus pecados e de toda a humanidade. Nas vossas santas chagas, coloco minhas intenções, minhas preocupações, ansiedades e angústias, minhas enfermidades físicas e psíquicas, meus sofrimentos, dores, alegrias e necessidades. Em vossas santas chagas, Senhor, coloco minha família. Envolvei, Senhor, a mim e meus familiares, protegendo-nos do mal. Coloque a sua intenção. Senhor, ao mostrar vossas santas chagas gloriosas a Tomé e o mandando tocar em vosso lado aberto, o curaste da incredulidade. Eu vos peço, Senhor, permita-me refugiar em vossas santas chagas e, por mérito desses sinais de vosso amor, curai a minha falta de fé. Ó Jesus, pelos méritos de vossa paixão, morte e ressurreição, dai-me a graça de viver os frutos da nossa redenção. Amém. Fique conosco, depois do intervalo, vamos refletir, escutar e rezar o Evangelho do dia.
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0: Queridos filhos, povo amado de Deus, da hora da misericórdia, hoje, 1º de outubro, hoje é um dia muito especial, todo dia é especial, mas hoje é ainda mais, porque hoje é dia 1º de outubro, então é um novo mês que desponta. Hoje é dia de Santa Teresinha do Menino Jesus, ela que disse: passarei o meu céu derramando uma chuva de graça sobre a terra, dia 1º de outubro, abrindo o mês das missões. Hoje também é aniversário da Rádio Evangelizar, é preciso. Obrigado, Senhor, obrigado, Santa Teresinha, obrigado, Nossa Senhora. 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Escute este testemunho.
1: Olá, Padre Reginaldo. Sua bênção, a paz de Cristo, o amor de Maria. Eu tenho um filho, filho do meio, 27 anos. Em 2023, na novena de Santo Agostinho e Santa Mônica, bem no mês de agosto, eu internei ele novamente.
0: Sim.
1: É, foi uma internação muito dolorida para ele e para mim. Porque eu falei pra ele que se ele não internasse, eu ia colocar ele na rua.
0: Oh,
1: claro que foi uma ameaça, entendi. Jamais farei isso.
0: Mas com meu cuidado.
1: Filho. Mas uma coisa foi sincera: a oração que eu fiz pra Nossa Senhora.
0: É.
1: Falei: Nossa Senhora, pega esse filho pra ti. Eu não quero mais esse filho. Ele vai ser o meu filho terreno, mas espiritualmente ele
0: entendi.
1: O meu filho ficou internado 6 meses,
0: padre. Nossa, filho.
1: Ele já tinha passado por uma internação anterior, 9 meses. Mas logo ele recaiu. E assim, minha vida virou uma bagunça, porque era pandemia, usando droga, era traficante na minha porta,
0: bati
1: de frente várias vezes com traficante, mas graças a Deus nada nunca aconteceu, nem com polícia, nem com outras pessoas.
0: Sim.
1: Tudo sendo resolvido entre nós.
0: Padre,
1: eu quero dizer aqui que as mães não desistam dos seus filhos. Entregue para Santa Mônica, com
0: isso,
1: todo o coração, que a oração é sim ouvida. Mas é no tempo de Deus, não é no nosso. E foi o tempo certo, foi naquele mês de agosto de 2023. E eu agradeço muito por ver meu filho liberto. Hoje ele mora sozinho, alugou uma casa, montou a casa dele, não mora mais comigo. E eu dou graças, muitas graças por ele estar liberto. E por saber que tem uma mãe cuidando dele. E essa mãe não sou eu.
0: Elaine,
1: aqui de Brasília.
0: Elaine, você, posso dizer que corajosa você é. E que bom que o seu filho se libertou e hoje ele tem você como mãe, mas com certeza a verdadeira mãe, Nossa Senhora. Elaine de Brasília, Bíblia aberta, cartilha de oração.

O texto de hoje, Lucas 10, de 1 a 12. O Senhor esteja convosco, Ele está no meio de nós. Proclamação do Evangelho de Jesus Cristo segundo São Lucas. Glória a vós, Senhor. Depois disso, designou o Senhor ainda 72 outros discípulos e mandou-os dois a dois, adiante de si, para todas as cidades e lugares para onde lhe tinha de ir. Disse-lhes: a messe é grande, mas poucos são os operários. Pedi, pois, ao Senhor da messe que mande operários para a messe. Ide, eis que vos envio como cordeiros entre lobos. Não leveis bolsa, nem mochila, nem calçado, nem saudeis ninguém no caminho. Em toda casa em que entrardes, dizei: a paz esteja nesta casa. Palavra da salvação. Glória a vós, Senhor. A paz esteja na tua casa. Hoje eu falava que é dia de Santa Teresinha do Menino Jesus. Santa Teresinha do Menino Jesus nasceu na França em 1873. Teve uma breve existência. Ela era de um temperamento calmo. Segundo as fotos, cabelos loiros, olhos azuis, traços delicados. Santa Teresinha escreveu uma biografia de sua vida que eu indico a todos: História de uma Alma. Também Infância Espiritual. São livros que eu indico, porque ela leu aquele trecho do Evangelho, ser pequeno como criança, e ela dizia: quero ser um brinquedo na mão de Jesus. Quero ser um brinquedo na mão de Jesus. A infância espiritual, a maturidade espiritual aconteceu muito cedo. Com 15 anos conseguiu autorização para entrar no mosteiro. Morreu muito nova, com 24 anos. Mas nos deixa uma certeza: para ser santo, basta se deixar conduzir por Jesus.

O Senhor esteja convosco. Ele está no meio de nós. Senhor, hoje, por intercessão de nossa madrinha, Nossa Senhora do Carmo, São José, nosso protetor, intercessor São Pio de Pietrelcina, abençoe a todos aqueles que estão acompanhando por mais de 1.600 emissoras de rádio, mas inclua as rádios. Abençoai e santificai aqueles que desde o começo ajudaram a obra, os que atualmente ajudam a manter de pé essa obra, economicamente, mas também na oração, na penitência, nos jejuns, no voluntariado. Abençoai e santificai esse grande tesouro espiritual que é a obra Evangelizar é Preciso. Cuida, Senhor, desta obra, em nome do Pai, do Filho, do Espírito Santo. Amém.

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5: Provérbios, capítulo 1. Estas são as palavras sábias de Salomão, filho de Davi, rei de Israel, escritas para nos ensinar a viver de modo bom e justo, para entendermos o verdadeiro sentido da vida. É um manual para a vida, para aprendermos o que é certo, justo e honesto, para ensinar aos inexperientes como a vida é e dar aos jovens uma compreensão da realidade. Há aqui também lições até para quem é vivido e ensino para os mais experientes. Mais sabedoria para examinar e compreender profundamente a própria vida, provérbios e palavras sábias. Tudo começa com o Eterno. Ele é a chave de tudo. Todo conhecimento e entendimento vem dele. Só os ignorantes esnobam tal sabedoria. Preste muita atenção, amigo, ao que o seu pai diz e nunca se esqueça do que aprendeu desde o colo da sua mãe. Use seus conselhos como coroa na cabeça em sinal de orgulho, dignidade e honra. Amigo, se as más companhias são uma tentação, caia fora enquanto é tempo. Se dizem, vamos sair para aprontar, vamos sair por aí batendo e roubando para nos divertir, vamos deixá-los sem nada, queremos vê-los morrer, pegaremos o que pudermos e levaremos tudo para casa. Venha com a gente. Isso é que é diversão. Dividimos tudo em partes iguais. Ah, amigo, nem olhe mais para essa gente e simplesmente dê as costas. Eles correm para a própria destruição. Arruinam tudo em que põe a mão. Ninguém rouba um banco enquanto todos estão olhando. Mas é exatamente o que eles fazem. Estão arriscando a vida. Sabe o que acontece quando a ganância toma o controle? Quanto mais você tem, menos você é. A sabedoria sai à rua e grita, e no centro da cidade faz seu discurso. No meio da rua agitada, toma seu lugar, e na esquina mais movimentada, ela grita.
6: Ignorantes! Até quando vocês terão prazer na ignorância? Cínicos! Até quando alimentarão seu cinismo? Cabeças duras! Até quando se recusarão a aprender? Deem meia volta. Posso mudar sua vida. Estou pronta para derramar meu espírito de sabedoria e para dizer a vocês tudo o que sei. Mas eu chamo, e vocês se fingem de surdos. Tento me aproximar de vocês, mas sou ignorada. Vocês riem do meu conselho e fazem pouco caso da minha repreensão. Como posso levá-los a sério? Pois então vou virar a mesa e rir da sua desgraça. O que podem fazer se a casa cair e sua vida se despedaçar? E se a catástrofe atingir vocês e acabar com sua vida deixando apenas um monte de cinzas? Aí vocês precisarão de mim. Vão me chamar, mas não esperem resposta. E não importa quanto vocês procurem, não me encontrarão. Porque vocês desprezaram o conhecimento e não deram a mínima para o temor do Eterno. Porque vocês não aceitaram meu conselho, ignoraram todas as minhas ofertas de ensinamento. Vocês fizeram a própria cama, agora deitem nela. Quiseram a coisa do seu jeito. O que mais esperam? Não enxergam o que acontece, seus ignorantes. A negligência mata, a arrogância leva à destruição. Mas se vocês me derem atenção, poderão ficar tranquilos, pois estarão em boas mãos.
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17 horas e 15 minutos em 1º de maio. Alô, ouvintes, boa tarde. Estamos iniciando aqui pela Luas FM mais uma edição do programa Viola Caipira. Viola Caipira, levada ao ar todos os dias, de segunda a sexta, das 5 da tarde às 7 horas da noite, aqui na Luas FM, levando para você o melhor da música sertaneja. Atendendo seu pedido musical através de cartinha, bilhete, recado, através do nosso WhatsApp 991001026. Uma boa tarde para você, meu ouvinte, boa tarde, minha ouvinte. Criançada, um forte abraço. Estamos chegando, hein? Chegando aí para mais um Viola Caipira no seu rádio. Ou, quem sabe, aí no seu computador, para você que segue a gente pela luasfm.com. E pela luasfm.com, nosso endereço na internet, aonde você estiver, em qualquer parte, no Brasil, no mundo, você ouve o som da rádio, som legal, hein? E também participa da nossa programação. Viola Caipira. E você pode ouvir a gente também aí no seu celular, através do aplicativo Simple Rádio. Baixa aí no seu celular Simple Rádio e ouça Luas FM aonde você estiver. E hoje é quinta-feira, hein? Dia 1º de outubro de 2026. É o início aí de mais um mês do ano de 2026, né? É o 10º mês do ano, ó, faltando agora 3 meses, né? Para o término do ano de 2026. Correu o ano, hein? Eita! Hoje é dia 1º, hoje é quinta-feira, chegando aí a mais um final de semana, né? Final de semana. E hoje é quinta, amanhã sexta, sábado e domingo. E babau, o domingo já é a nova semana, né? Lógico. É, a semana termina no sábado às 0 hora. Eita! E o meu peito invade, traz felicidade pro meu coração. 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

0: Agora são 5 da tarde, mais 19 minutinhos. Grande abraço aí para todos nossos amigos e ouvintes. É o pessoal que costuma, né, estar ligado com a gente todos os dias, acompanhando a nossa programação. Grande abraço, meu amigo Mariano, lá no Jardim São José. Boa tarde, Mariano. Ele tá na escuta lá, né? Lá no Jardim São José. Uma boa tarde para você, para sua esposa, Dona Josefa, e para toda a sua família. Os familiares do Mariano estão lá no Guarujá, sempre acompanhando a gente também. Muito obrigado, hein? Também um abraço para o Zé Maguinho. Zé Maguinho, ele é primo do Mariano, né? Isso, e o Zé, ele tá sempre acompanhando a gente também, né, Zé? Obrigado, hein, rapaz? Um abraço para você e para toda a sua família. O Zé Maguinho, ele é irmão da nossa querida ouvinte de muito tempo, né? A Vilane, faz tempo que ela acompanha a gente, né, Vilane? E a Vilane tá ligadinha com a gente lá no Alfredo Simeonato, o Conjunto Risato, lá na saída para Sertanópolis. O Zé também é irmão do Valdemar, é irmão da Silvia e da Zilda, que estão ouvindo sempre a gente lá no Guarujá. A Zilda que passou por aqui, né? Aí na festividade do aniversário da cidade, ela passou por aqui, ela mais a Bel. Então um abraço também pra Bel, é lógico, a Bel e a Bina lá na rua 32. Viola caipira. E o Zé Maguinho, irmão da Vilane, do Valdemar também, né? A Vilane, que um grande abraço para ela, para os filhos, né? O Jean, meu amigo Jean, o Jonatas, o Janderson, também a Jaqueline, tá longe a Jaque, né? Tá lá no, na região serrana do Rio de Janeiro. Eita, um abraço especial para Jaqueline, essa menina encantadora, né? Também para a filha dela, a Jennifer, para o esposo dela e para toda a família.
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0: e... Olha aí a dona Lourdes Cachepo, lá na rua 7, está na escuta, né, dona Lourdes? Boa tarde. Dona Lourdes não perde um programa nosso também. Muito obrigado, hein, dona Lourdes? Toda a nossa programação para a senhora aí, tá bom? Também nossos amigos ali da papelaria do Júlio na escuta, né? É, pessoal ali desde cedo acompanhando a gente, muito obrigado, hein? O Milton, a Gabi, a Maria Fernanda, toda essa equipe maravilhosa aí da papelaria do Júlio. Meu amigo Admilson Cabeleireiro aí no salão do Admilson, desde cedo também acompanhando a gente, né? Ele chega bem de manhãzinha lá, já chega, já liga o rádio, aliás, já tá ligado o rádio, né? Ele só coloca o pino do rádio na tomada e já tá ouvindo aí a Luas FM, acompanhando aí um bom pedaço do programa do Marcos Garcia, No Pé do Eito, programão, hein? Só modão pra você. O programa No Pé do Eito, que começa às 5:30 da manhã e vai até às 8 da manhã, com a melhor música sertaneja pra você.
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0: Olha aí também, ligadinho com a gente, nossos amigos ali da Móveis Garcia. 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Olha, um grande abraço para os vozinhos e as vozinhas lá no Asilo Lar da Paz. Estão jantando agora, lá é hora da janta, estão jantando e ouvindo moda sertaneja na nossa Luas FM. Obrigado, os vozinhas, vozinhas aí no Asilo Lar da Paz. E estão jantando agora, tem que jantar mesmo, viu? É verdade. Então, um abraço para vocês aí, que Deus abençoe sempre a vida de cada um de vocês. Um abraço especial aí para dona Zefinha. Boa tarde, dona Zefinha. E também um abraço para todo o pessoal lá que cuida com tanto carinho aí dos vozinhos e das vozinhas aí no Asilo Lar da Paz. Uma boa tarde para vocês, hein?
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0: Olha, lá no Jardim São Paulo, a nossa colega de trabalho, a Jéssica Caroline, ela tá na escuta, ela, mas a mãe dela, Creuzinha, estão na escuta lá, né? Eu acho que a Débora também tá, né? Então, um abraço aí pra vocês, tá? Obrigado pelo carinho da sintonia. Lá no Jardim São Paulo, curtindo a nossa Luz FM. A Jéssica que apresenta aqui o Só Toca Top de segunda a sexta, das 2 às 4 da tarde. Só Toca Top com a melhor música pra você, hein? Isso, o programa Só Toca Top aqui na Luz FM com a Jéssica Caroline, das 2 às 4 da tarde, de segunda a sexta-feira. E você pode participar, é o nosso zap aí, ó, 991001026. Manda pra cá o seu zap, peça a sua música e manda o seu recado. A Jéssica vai lhe atender com muito carinho. Um grande abraço para nosso ouvinte de todas as horas e todos os dias, né? A Fátima, lá no Conjunto Moranguer. Boa tarde, Fátima. Um abraço para ela, para o seu esposo, meu amigo Buiu, e também o filho Matheus e toda a família. Obrigado, viu, Fátima? Também lá no Moranguelo, ela, Dona Maria Bisso, na escuta, né, Dona Maria? Boa tarde. Eita, Dona Maria, toda a nossa programação para a senhora aí, tá? Muito obrigado aí pelo carinho da sua audiência com a gente. Muito obrigado também pelas orações aí por mim, tá? Continua rezando, continua orando, viu, Dona Maria Bisso, ó. Orar costuma fazer bem, viu? Como costuma, hein? E como faz bem. E eu tô precisando muito de orações mesmo, né? Isso. É pra afugentar essas dores aqui, que tá difícil, hein? Tá difícil. Mas com muita oração, com as graças de Deus, ela vai desaparecer. Se Deus quiser, Ele quer, né?
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0: Olha aí, quero mandar um abraço pro Edson Felipe e a esposa dele, a Márcia. Tá na escuta aí, né? Muito obrigado, hein? O Edson Felipe, desde cedinho, de madrugadinho, ele tá ouvindo a Luz FM. Obrigado, viu, meu amigo? Um abraço aí pra você, viu, Edson Felipe e a esposa Márcia, sempre acompanhando a gente aí. Que Deus abençoe a todos vocês aí.
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0: Olha aí lá na Rua 3, ouvindo a gente, o seu Ailton das Caçambas Santa Cruz. Boa tarde, seu Ailton. Tudo certo? Tudo bem, né? Então, um abraço aí pro seu Ailton. Também pro Rodrigo, né? O Rodrigão que tá lá na escuta, sempre acompanhando o seu Ailton também, né? Dando aquela força aí. Um abraço, Rodrigo. É, o Rodrigão dá aquela força aí na boleia aí pro seu Ailton. E um abraço também pras meninas, né? A Giovana e a Lorena. Alô, Gi, alô, Lolo. É, tão aí, né? Dando aquela força pro vozão. Parabéns, viu, meninas? Um abraço lá para elas, né? Elas estão aqui em 1º de maio. E também para os pais dela. É, a Daniela e o Dino. Dino 10, Dino 1000. Esse é Dino 1000 mesmo, né? Então, um abraço para Dani e o Dino, são os pais da Giovana e da Lorena. A Daniela e, é filha da Dona Helena e do seu Ailton. Também tem o Anderson, né, que é irmão da Dani, filho da Dona Helena e do seu Ailton, lá em Sampa, acompanhando a gente. Dona Helena, boa tarde. Tá chovendo por aí, Dona Helena? Aqui hoje quase o dia inteiro, viu? De madrugadinho, 5 da manhã, já começou o barulho. Aí teve um cara que teve que levantar, aí tomou aquele banhinho e ó, vazou. É, vazou pra rádio. É, tem que aproveitar aquela que deu uma paradinha, tem que vazar. Não há guarda-chuva que segura, né? Não, é que a chuva pesada foi terrível. Mas tá bom, graças a Deus deu tudo certo, né? Só chuva, né? É, ao contrário de lá em Londrina. Londrina fez estrago, né? É, Londrina fez muito estrago. Foi árvores caídas, casas, né? Residências destelhadas. Caiu a torre da rádio lá que o meu filho tá trabalhando lá agora, a Cobra FM. Ele tá trabalhando no Grupo Cobra FM, né? É, Grupo Cobra de Comunicações. São rádios em Londrina, Maringá, Rolândia, Arapongas e Porecatu. E o Dieguito tá por lá agora, né? E hoje caiu a torre da FM Cobra em Londrina. E é, dá trabalho, né, filha? Pensou na, lá de cima, não chegou a cair embaixo, né? Ela ficou pendurada. Eu tava vendo o trabalho que tava dando lá pra poder tirar ela, né? É, teve que contratar um guincho pra descer lá de cima. Não é fácil, não, hein? Mas, graças a Deus, né? Só danos materiais. Isso aí é importante. A rodoviária de Londrina também fez um estrago muito grande, hein? Rapaz, a vida assaiada lá foi tudo. O Beleléu entortou tudo, né? Rapaz do céu. É vento de 82 km por hora, né? Então, faz estrago mesmo. Mas aqui, 1º de maio, graças a Deus, nada, né? Lá em Londrina também, bens, é, foi aí prejuízo material, né? Graças a Deus, nada de bens humanos, né? Então, é isso que é importante.
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0: Dá um abraço aí pra todos vocês aí em São Paulo, tá bom? E um abraço pro meu amigo Guga. Alô, Gugão, boa tarde. O Guga mandou um recadinho hoje, né, Guga? Tá? Todos os dias de manhã ele manda aquela mensagem aí. Muito obrigado, viu, Guga? Que Deus, conforme você diz aí na sua mensagem sempre, né? Que o Papai do Céu proteja todos nós, né? E com certeza ele protege. Então, um abraço pro Guga, a dona Cecília, que é a mãe dele, e o filho dele, o Lucas. E já vieram aqui, né, me visitar, ué, lá em Guarulhos, ouvindo a gente. Obrigado, hein? E lá em Cunha, meu amigo Atílio Cunha, lá no Vale do Paraíba, já na divisa lá, é, do estado de São Paulo com o Rio de Janeiro, né? É longe pra danar, hein? Lá próximo a Paraty. Meu amigo Atílio, uma boa tarde. O Atílio é produtor de leite lá, ele tá ouvindo a gente lá, ele é primaense, né? Ele é, é filho do seu Nelson ali da, do Rancho Três Irmãos, ele é irmão do Spigation, meu amigo Marildo, também do Beleza. Abraço, Atílio. E a dona Helena tá aqui na linha, ela tá falando aqui, boa tarde, não tá chovendo não, tá uma garoinha. É uma garoinha fraca. Uma boa tarde para todos nós, né, dona Helena? Obrigado, hein? Tenha aí um abençoado final de semana. É, já tá começando o final de semana, né? Hoje é que amanhã é sexta-feira. Quinta-feira praticamente já foi, né? Então tá bom. Dona Helena, um abraço na... na Dani, dá um abraço pro Dinão aí, meu amigo Dino. Veio aqui me visitar, né? Eita, obrigado, viu? Um grande abraço para todos vocês aí. Conforme diz aí o meu amigo, é, que o Papai do Céu proteja todos nós. É verdade.
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0: Olha, também um forte abraço lá para o seu Walter Martins, meu amigo. Tá na escuta, né? Todos os dias. Ele gosta do tinido da viola, né, seu Walter? Olha só, o tinido da viola tá aqui pro senhor, tá bom? Então, um abraço aí pro seu Walter Martins, que Deus esteja cuidando, protegendo a sua saúde e também toda a sua família, dona Roseli, o Paulo, a Ivete, o Júnior, a Marta, a Cláudia, o Fabinho, enfim, todos os familiares aí. Deus abençoe a todos. Obrigado aí pelo carinho com a gente aqui da Luas FM. Olha, um grande abraço também pra minha sobrinhada lá em Londrina, estão na escuta, né? E que Deus esteja aí abençoando todos vocês, meus sobrinhos e sobrinhas aí em Londrina. É bastante, rapaz. Dá pra lotar um ônibus, ainda sobra uma carga ainda pra uma van. É, rapaz. E tá só que cresce a família. Pelo amor de Deus, o povo acha que não dorme. É verdade. Olha, eu quero mandar um abraço muito especial lá pra minha querida Malu, lá em Londrina, pedindo a Deus aí que esteja cuidando

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1: E a hora certa.
2: Que hora que é? 5:33.
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0: Recebam agora um duo maravilhoso, gente que canta bonito, canta pra cima, sucesso. Miguel e Andinha, se chama Tu Glacial.
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0: Boa tarde, Viola Caipira aqui na Luas FM. Olha, vou com você até às 7 da noite. Eu lembro você que a Luas FM tá virando aí 24 horas no ar. Isso, a melhor música durante toda a noite para você. Uma programação para todos os gostos. Olha, a sua noite fica muito mais animada com a Luas FM, 24 horas no ar com você.
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0: Olha, eu quero mandar um abraço pro meu amigo Valdir Gonçalves Dias, o Valdirzinho Pedreiro. Ele tá sempre na escuta, né? Todos os dias acompanhando a gente, desde cedinho, hein? 5 da manhã, o garoto tá lá, ligadinho na Luas FM, acompanhando aí o terço de Jesus das Santas Chagas com o padre Reginaldo Manzotti. E na sequência, né? Ele acompanha aí no Pé do Eito com o Marcos Garcia. Ele falou pra mim assim: ô Ney, o Marcão toca cada modão lá que vou falar, hein? Bom demais. Isso. Um abraço, meu amigo Valdir Gonçalves Dias. É, o Valdizinho Pedreiro, o Valdizinho lá da Pitada da Chefe. Um abraço pra vocês e todo o pessoal aí da Pitada da Chefe, hein? Também a mãe dele, a Dona Ana, tá na escuta, lá na Rua 5. Boa tarde, Dona Ana. Obrigado pela sintonia, tá bom?
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0: Se é... Olha aí, também quero mandar um abraço pra Dona Emília. Dona Emília é a mãe do Cacá, ela tá na escuta, lá na Rua 16. Boa tarde, Dona Emília. Um abraço lá pra Dona Emília, que é a avó do Matheus, vó da Ana Elisa. E a Dona Emília tá ligadinha com a gente todos os dias. Boa noite, boa tarde, Dona Emília. Deus abençoe sempre a sua vida e a sua saúde. Obrigado pela audiência, hein?
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0: Olha, lá em Cerquilho, isso, lá em Cerquilho, no estado de São Paulo, acompanhando a gente, meu amigo Hamilton César Gomes, a mãe dele, a Dona Leonilda, o sobrinho dele, o Marcelo. Alô, Marcelo, boa tarde. Um abraço para vocês aí também. A Dora, que é a cunhada do Hamilton, né? A mãe do Marcelo. E o Emerson Santos, que é o Borracha. E o Enzo, o garoto, é lá em Cerquilho ouvindo a gente. Estiveram aqui, né? O mês passado, o Hamilton, o Enzo e o Emerson, o Borracha. É, foi uma visita super agradável, hein? Adorei. Volto sempre, hein? Olha, o Hamilton, a Dona Leonilda, o Marcelo e a Dora são os familiares do nosso saudoso, querido amigo, o Zé Luiz Gomes, aquele gordinho mesmo, gordinho simpático, estava sempre por aqui, né? Vinha visitar a gente aqui, passava na loja, bateu um papo com o Marcos Garcia. Depois, né, ele ia bater um papo com os amigos aí, né? Tinha pouco amigo, Zé, viu? É, a cidade toda só, é verdade. Aí ele saía aí na rua, né? Parava num canto, parava no outro e tava lá. Lá tava o Zé Luiz batendo papo. Pensa num camarada gente boa, né? Hoje ele está ao lado de Deus, com certeza olhando aí por todos os familiares e amigos.
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0: Olha aí, quero mandar um abraço especial também lá pro seu João Batista de Campos, lá em Ribeirão Preto. Ele tá na escuta, é o seu João Batista lá nas Tec Contabilidade. Forgou mais um porco aí, seu João? Quero ver forgar, né, seu João? É serviço todo dia, é verdade. Então um abraço aí pro seu João Batista de Campos, ele que é primaense de coração da Vila Nova. Ele fala pra mim assim: Ney, eu saí de 1º de maio, mas 1º de maio não saiu do meu coração. Eita! E a caminhonetinha, tá aí? Ele tem uma caminhonete lá com a placa de 1º de maio. Falou que não troca a placa de jeito nenhum. Eita, é o xodó do seu João, né? Essa picape amarela aí. Eita. Então um abraço lá pro seu João Batista de Campos e também para os filhos, né? O Danilo e o André, a esposa Dona Vera e os netos, o Miguel e o Samir. Muito obrigado aí pelo carinho com a gente aqui. Também ligadinho com a gente, sempre acompanhando nós, o meu amigo Cristian Matheus Oliveira, o Cris, lá na TMK Comunicações. Também o Cristian veio me visitar aqui, né? Isso, veio o Cristian, o João, estiveram aqui, nesse estúdio que a gente tá aqui já. Grande abraço, gente. Também lá em Ribeirão Preto, o nosso amigo Tony Rizzo Cabocrão. Alô, Tony, boa tarde. Lá em Ribeirão Preto, no posto do René, o pessoal tá reunido lá, comendo um espetinho, tomando uma geladinha, isso, e ouvindo moda sertaneja aqui no Viola Caipira. Meu amigo Márcio Bergamasco, corintiano. Vai, Corinthians! Eita, você viu quem vem pela frente aí, Márcio? Semana que vem, né? Internacional pela frente. Depois tem o Palmeiras. É só isso.
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0: Ah lá, o senhor João tá falando, ó, a amarelinha tá sempre firme. Continua a placa de 1º de maio. Boa noite, seu João. Que Deus abençoe a todos vocês aí, tá bom? Ele tá na escuta lá. Então, ó, o pessoal lá no posto do René, meu amigo Márcio, que é corintiano, vai, Corinthians, será que vai? Não sei pra onde. Então tá. Também o Cílio Bigode, são os escudeiros do seu João Batista, lá no posto do René em Ribeirão Preto. Boa tarde. Olha aí, meu amigo Anderson, lá no sítio Santa Emília, o Anderson e a família, curtindo a gente, sítio Santa Emília. E propriedade do seu João Batista, lá em Cravinhos, vizinha Ribeirão Preto. Todo mundo ligadinho com a gente aí. Anderson, um abraço, rapaz. Boa noite, hein?
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0: Também meu amigo lá em Penápolis, o Zé Borges, meu colega de juventude. Faz tempo, né, Zé? José Borges de Campos, que é o Zé Borges, irmão do seu João Batista de Campos. Também o Zé da Vila Nova, viu? Isso. O Zé, meu colega de juventude, faz tempo, né, Zé? Eita, só que o Zé tá lá em Penápolis, isso, o Zé, o seu João tá lá em Ribeirão Preto, o Zé tá em Penápolis, é pouquinha distância, pouco menos de 200 quilômetros, né, seu João? É isso.
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0: Então, um abraço aí pra vocês aí, tá bom? Ô Zé, obrigado pelo carinho da sua audiência, tá bom, meu amigo? Olha, lá em Araraquara, estão lá os familiares do nosso saudoso, querido amigo, seu João Amazonas, é, o Zé Garcia, a esposa do Zé, a Valéria, a irmã do Zé, a Carminha, o Gervásio Garcia, a Silmar, o André, lá em Araraquara. E lá em Americana, a irmã do Zé, a Isaura, o João, a Débora e o Bernardo, familiares do seu João Amazonas e da nossa saudosa, querida ouvinte, a dona Aparecida Garcia, né? O Zé, a Isaura e a Carminha, irmãos da dona Aparecida Garcia, saudosa, nosso ouvinte. Hoje os dois, né? Seu João Amazonas e a dona Cida, juntos, novamente lá no céu e olhando aí por todos os seus familiares. Que Deus os tenha. Olha aí, vamos agora para aquele momento especial do nosso programa, um momento de fé, momento de religiosidade. Num presente todo especial da Fundição Tija aos nossos amigos, ouvintes e toda a comunidade. Você ouve agora aqui na Luas FM a oração da tarde com o padre Reginaldo Manzotti.

essa oração da tarde de hoje, eu peço a Deus por todos os enfermos. Eu peço por aqueles que estão internados nos hospitais, por aqueles que estão nas UTIs, também por todos que estão em tratamento domiciliar. Eu peço em oração especial pela saúde do nosso amigo seu Ailton das Caçambas Santa Cruz, por ele e por toda a sua família. Também eu peço em oração especial pela saúde do nosso amigo ouvinte de todos os dias que reza com a gente nesse momento, seu Walter Martins, ali na Chácara Primavera, na saída para Sertanópolis. Eu peço por ele e por toda a sua família, a dona Roseli, o Paulo, a Ivete, o Júnior, a Marta, a Cláudia, o Fabinho, enfim, toda a sua família. Eu peço também em oração especial pela vida e pela saúde da nossa querida ouvinte de todos os dias, a Malu. Que Deus esteja colocando as mãos sobre a vida e a saúde da Malu.

0: Eu peço por todas as pessoas que rezam com a gente nesse momento através dos 87.9 Luas FM aqui por perto, e por você que reza com a gente através da luasfm.com, nosso endereço na internet, ou pelo aplicativo Simple Rádio, aonde você estiver, em qualquer parte, no Brasil ou no mundo. Eu peço por todos os funcionários da Fundição Tiger, pela sua direção, em especial seu Batista e família, pela família Sazaki, meu amigo André, que Deus continue sempre abençoando e protegendo esta conceituada empresa, a Fundição Tiger, que graças a Deus veio para 1º de maio. Enfim, eu peço por todos nossos amigos e ouvintes, aonde você estiver nesse momento, que Deus abençoe sempre a sua vida e de toda a sua família. Então vamos aí agora para a oração da tarde com o padre Reginaldo Manzotti.
1: 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Quero mandar um abraço especial para todos os funcionários da Fundição Tiger. Quero mandar um abraço para todo o pessoal da diretoria, em especial o seu Batista, pelo apoio cultural na oração da manhã, na oração da tarde e no terço Jesus das Santas Chagas. Nosso muito obrigado, nosso carinho, nosso respeito com essa conceituada empresa aqui em 1º de maio. Quero também oferecer a oração da tarde para todos os nossos ouvintes que acompanham a nossa programação da Luas FM. Nosso grande abraço, Deus abençoe você e toda a sua família.
2: 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Bom dia, amado povo de Deus. Dia 1º de outubro. Obrigado, Senhor, por este mês que começa, e hoje, dia de Santa Teresinha do Menino Jesus. Rogai por nós, Santa Teresinha do Menino Jesus. Rogai a Deus, Santa Teresinha, mimosa flor do Carmelo, em nome do Pai, do Filho e do Espírito Santo. Amém. Senhor Deus da vida, que criastes o homem à vossa imagem e semelhança, pensastes com amor os caminhos a serem percorridos para nossa felicidade e salvação. Senhor, por muitas razões a humanidade se perdeu dos preceitos, por isso mandastes os profetas e, por fim, nosso Senhor Jesus Cristo, para nos trazer a plena revelação do verdadeiro amor a Deus, ao próximo e a nós mesmos. Obrigado, Senhor, por deixar esta revelação na palavra, palavra que nos orienta, palavra que nos corrige, palavra que nos ilumina, palavra que nos traz dignidade de filhos de Deus. Manda teu Espírito, Senhor, no início deste dia, para que compreendamos esta palavra e, compreendendo-a, possamos vivê-la. Manda teu Espírito, Senhor, com o dom do entendimento, com o dom da sabedoria, e que possamos ver os teus sinais em tudo e em todos. Senhor, recorremos a Santa Teresinha do Menino Jesus, ela, tão íntima de nosso Senhor Jesus Cristo, possa nos valer nesta manhã. Santa Teresinha do Menino Jesus, fazei-nos simples e dóceis, humildes e confiantes. Santa Teresinha, que prometestes passar o vosso céu fazendo bem sobre a terra sem descanso, eu me recomendo a vós, Santa Teresinha. Ajudai-me a viver tão profundamente unido a Jesus, tão profundamente vivenciando os mandamentos e os santos evangelhos, que eu possa um dia estar convosco no reino de Deus. Santa Teresinha, não se canse de interceder por mim, até de ver-me um dia no céu com os anjos e santos. Pai nosso, que estais no céu, santificado seja o vosso nome, venha a nós o vosso reino, seja feita a vossa vontade, assim na terra como no céu. O pão nosso de cada dia nos dai hoje, perdoai-nos nas nossas ofensas, assim como nós perdoamos a quem nos tem ofendido. E não nos deixeis cair em tentação, mas livrai-nos do mal. Amém. Ó Deus, para o dia de hoje, que a Bíblia esteja em minha mão, a palavra de Deus no meu coração e os meus pés na missão. Um bom dia a todos.

bondade, assim na terra como no céu. O pão nosso de cada dia nos dai hoje. Perdoai as nossas ofensas, assim como nós perdoamos a quem nos tem ofendido. E não nos deixeis cair em tentação, mas livrai-nos do mal. Amém.

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0: 17h35. Boa noite. Viola Caipira aqui na Luas FM. Olha, vou com você até as 7 da noite, hein? Hoje é quinta-feira, quinto, hein? Dia 1º de outubro de 2026. É mais um mês que se inicia, hein? E tá chegando o final de ano, hein? Olha só, hein? Outubro, novembro, dezembro, babau. E vamos que vamos, agora 18h36. Vou atender o meu amigo João Totó. João Totó tá na escuta, tá lá na água do São Xavier, escutando, ouvindo a gente. Boa noite, João Totó. Ele tá lá na casa da irmã dele, a Célia, que tá cuidando dele, com, ó, muito bem cuidado. Parabéns, viu, Célia? E o Totó quer ouvir duas músicas, vai ouvir, tá, viu, Totó? Até mais. Isso. E ele tá oferecendo para toda a família dele, para os amigos e todos os nossos ouvintes. Olha, eu quero mandar um abraço também lá pro Cambezinho, lá na, no Residencial Náutico. Tá lá na escuta, né? Cambezito, ele que é funcionário do, da Fundição Tija, né? Tá sempre ouvindo a gente lá. Obrigado, viu, Cambezinho? Meu amigo Rolinês, alô, Rolinês, tudo bem? Rolinês, lá no Jardim São Paulo, também na escuta. Olho, toda a nossa programação pra você também, tá bom, meu amigo? Olha, ali na Rua 8, um abraço especial lá pra Heloísa, né, que tá na escuta. Heloísa é nosso ouvinte de todas as horas, né? Ela acompanha toda a nossa programação. Obrigado, viu, Heloísa? Um abraço pra você e pra toda a sua família. Também um abraço especial pra todo esse povo aí da Rua Estreita, né? Esse pedacinho da Rua Estreita aí, nossos amigos e ouvintes, né? Uma grande audiência. Muito obrigado, viu, gente? Deus abençoe a todos vocês. E para você aí de todas as ruas da cidade, onde você estiver ouvindo, tá? Isso, nos sítios, chácaras, fazendas, condomínios, você dos conjuntos habitacionais, comerciante, comerciário, você aqui do centro da cidade, da periferia, é, onde você estiver ouvindo, gente, muito obrigado, ó. Esse programa é feito com muito carinho, especialmente para você. Viola Caipira. É, o Viola Caipira chegando aqui no seu rádio com muito mais música. Conferindo a hora certa.
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0: Que horas são?
1: E a hora certa.
2: 6h38.
1: Boa noite.
0: Boa noite. Milionário José Rico. As gargantas de ouro do Brasil.

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4: Boa noite.

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5: Boa noite.

0: 18 horas, 59 minutos, 30 segundos.
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3: Olá, boa noite.
2: Boa noite para você que nos acompanha em todo o país.
3: Quinta-feira, 1º de outubro de 2026.
2: Vamos aos destaques do dia.
3: Microempreendedores individuais têm novas opções para organizar as contas.
2: A partir de hoje, MEIs com débitos de até 5 salários mínimos podem renegociar dívidas fiscais.
3: E foi prorrogado o prazo para aqueles com dívidas de até 20 mil reais junto à União. Gabriela Noronha.
4: Nesse caso, podem ser abatidos todos os valores de juros, multas e encargos.
2: Mulheres vítimas de violência doméstica terão direito a afastamento remunerado de até 6 meses. Luana Karen.
5: Parecer da Advocacia Geral da União garante a mulheres vítimas de violência doméstica o afastamento remunerado por até 6 meses, desde que determinado pela Justiça como medida protetiva.
3: Já estão valendo as novas regras para doação de sangue.
2: Prazos para doar após a realização de micropigmentação, tatuagem ou piercing mudaram.
3: E pessoas com 70 anos que estejam saudáveis agora também podem continuar a fazer doação.
2: Vamos saber mais sobre essas novidades em entrevista com Luciana Carlos, do Ministério da Saúde.
6: Essa alteração não vai significar mais risco, nem para os doadores, nem para os pacientes. Então a gente passa a ter pessoas que antes eram inaptas, agora podendo fazer a doação.
3: Hoje na apresentação da Voz do Brasil, eu, Mariana Jungmann e Luciano Seixas.
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3: Prorrogado o prazo para microempreendedores aderirem ao programa de renegociação de dívidas.
2: Agora quem tem até 20 mil reais na dívida ativa da União pode renegociar até 29 de janeiro do ano que vem.
3: Também foi lançada uma nova modalidade específica para quem tem débitos de até 8 mil reais.
4: Microempreendedores individuais podem negociar a partir desta quinta-feira dívidas fiscais com o governo federal de até 5 salários mínimos, ou seja, R$ 8.105. É uma nova modalidade do Desenrola, o Desenrola MEI Pequeno Valor. Quem aderir paga uma entrada correspondente a 5% da dívida sem desconto. O valor restante tem desconto de 50% e pode ser pago em até 55 parcelas mensais. Mariana Correia, coordenadora geral da Dívida Ativa da União e do Fundo de Garantia do Tempo de Serviço, explica que a nova modalidade deve alcançar mais de 3 milhões de pessoas.
7: A gente focou nesse universo, parece pequeno, né? Mas que representam 3,6 milhões de microempreendedores individuais que possuem essas dívidas e que agora vão ter a chance de retomar suas atividades sem pendências perante a Procuradoria da Fazenda.
4: Além da criação da nova modalidade, o governo prorrogou o prazo do Desenrola MEI já existente, a modalidade que atende microempreendedores com dívidas de até 20 mil reais junto à União, fica disponível até 29 de janeiro de 2027. Nesse caso, podem ser abatidos todos os valores de juros, multas e encargos. Com isso, o valor do débito pode ser reduzido em até 70%. A coordenadora da dívida ativa, Mariana Correia, destaca que as adesões a esses planos de negociação podem ser feitas pela internet.
7: O procedimento é 100% online, via Regularize. O contribuinte consegue entrar lá dentro, consultar a sua dívida, simular os descontos máximos aplicáveis àquela dívida, verificar se ele tem condições de aderir àquele acordo e concluir aquela negociação 100% digital em coisas de minutos.
4: O endereço para aderir às modalidades do Desenrola MEI é www.regularize.pgfn.gov.br. Reportagem Gabriela Noronha.
2: vítimas de violência doméstica que forem afastadas do trabalho por medida protetiva terão a renda garantida.
3: A medida terá validade por até 6 meses e garante também o pagamento a mulheres sem vínculo previdenciário.
2: O governo federal seguiu o parecer da Advocacia Geral da União após o entendimento do Supremo Tribunal Federal sobre a Lei Maria da Penha.
5: O parecer da Advocacia Geral da União garante a mulheres vítimas de violência doméstica o afastamento remunerado do trabalho por até 6 meses, desde que determinado pela Justiça como medida protetiva. Esse afastamento já era previsto na Lei Maria da Penha, mas a norma não especificava quem pagaria o salário da trabalhadora nesse período. A incerteza sobre o recebimento da remuneração fazia com que muitas mulheres tivessem de optar entre a segurança e o próprio sustento, como destaca a ministra substituta das mulheres, Eutália Naves.
8: Um passo muito importante para que nenhuma mulher precise escolher entre proteger a própria vida e garantir a sua sobrevivência econômica e muitas vezes também da sua família.
5: O parecer da AGU segue entendimento do Supremo Tribunal Federal, que em junho esclareceu que o empregador é responsável pelo pagamento dos 15 primeiros dias de afastamento e o Instituto Nacional do Seguro Social, INSS, pelo restante do período. Nos casos em que a mulher é contribuinte individual, facultativa ou seguradora especial, o INSS vai pagar o benefício integralmente. Já para as mulheres que não são seguradas da Previdência, o pagamento terá natureza assistencial. A presidente do INSS, Ana Cristina Viana Silveira, destaca que bastará a decisão judicial para que o Instituto faça o pagamento.
9: O INSS tem a responsabilidade de assegurar que esse direito chegue a essas mulheres com agilidade, respeito e sensibilidade, especialmente para mulheres que enfrentam a violência doméstica.
5: Após a publicação do parecer da AGU, o Ministério da Previdência Social e o INSS terão até 15 dias para regulamentar o pagamento. As dúvidas podem ser tiradas pelo Disque 135 do INSS ou pela Central de Atendimento à Mulher, o Ligue 180. Reportagem Luana Karen.
3: E quando o assunto é proteção e garantia de direitos da mulher, o dinheiro que chega todo mês também faz diferença.
2: E por isso que o Pix Pensão foi criado, para facilitar o pagamento e o recebimento da pensão de um jeito mais simples e seguro.
3: Vamos entender mais sobre a medida que começa a valer no ano que vem.
10: O Pix Pensão entrará em vigor em julho do ano que vem. A medida altera o Código de Processo Civil para permitir o pagamento de pensão alimentícia de forma automática, via Pix, conforme decisão judicial. Antes da sanção da lei, o pagamento dependia exclusivamente de quem devia a pensão, que podia optar entre transferência manual, boleto ou desconto em folha de pagamento, no caso dos assalariados. Juliana Hernandes Cores, coordenadora-geral de Políticas de Cuidado da Secretaria Nacional de Autonomia Econômica e Política de Cuidados do Ministério das Mulheres, detalha a mudança.
11: A gente tem números que mostram que as mulheres, principalmente mulheres, ficam sem a garantia dos seus direitos, como é exercido o direito hoje. 90% dos pedidos de execução de alimentos não são constantes, então a gente entende que o Pix-pensão vai facilitar aí não só a tramitação judicial, mas a tramitação bancária também.
10: As mães ou responsáveis legais que detenham a guarda de crianças e adolescentes beneficiários de pensão alimentícia poderão solicitar o Pix-pensão a qualquer momento do cumprimento da sentença. Para isso, será preciso procurar um advogado ou defensor público, acessar o processo judicial onde a pensão foi definida e pedir o Pix automático. O interessado precisa informar nos autos os dados bancários, agência, conta e chave Pix cadastrada, tanto de quem recebe quanto de quem deve pagar. E só então o juiz vai expedir a ordem eletrônica para que o sistema bancário agende o pagamento, como explica o advogado especialista em direito de família, Marcelo Lucena.
12: Então, uma parte devedora, independente de sua vontade, ela vai receber uma ordem judicial em sua instituição. instituição financeira e naquela data que o juiz determinar ou no acordo que foi feito e homologado pelo judiciário, naquela data fixa, será cadastrada uma ordem judicial para que se transfira de forma automática o valor referente à pensão pelo tempo que ficar determinado.
10: Por se tratar de decisão judicial, o PIX da pensão alimentícia só poderá ser cancelado ou alterado a partir de nova manifestação da Justiça. Reportagem Graziele Bezerra.
2: E a partir de hoje, o pagamento via PIX por aproximação pode ser feito para valores acima de R$500.
3: Para mudar esse limite, a pessoa deve procurar o banco onde realiza a transação e solicitar a nova quantia máxima que o cliente vai permitir.
2: Essa nova regra foi autorizada pelo Banco Central em junho e passa a vigorar a partir de hoje.
3: O Clube Esportivo fecha acordo para a ocupação de um patrimônio público.
2: É o Centro de Treinamento Rei Pelé, uma referência no cenário do futebol brasileiro.
3: Entenda o que representa para os dois lados o acordo assinado hoje em Brasília.
13: O Santos Futebol Clube negociou um acordo com a União para garantir a permanência no Centro de Treinamento Rei Pelé por 20 anos, renováveis por igual período. Por meio desse acordo, o clube ganha segurança jurídica sem que a área deixe de ser patrimônio público. Como disse a ministra da Gestão e da Inovação em Serviços Públicos, Esther Dueck.
14: A gente tem uma propriedade da União que vai ser preservada, vai ser cuidada. É um imóvel na área muito importante, muito valiosa. O patrimônio vai deixar de ser um motivo de litígio para cumprir sua função social.
13: O Centro de Treinamento Rei Pelé tem cerca de 40 mil metros quadrados e fica no bairro do Jabaquara, em Santos, São Paulo. O complexo foi inaugurado em outubro de 2005 e se tornou uma referência no cenário do futebol brasileiro profissional. As negociações foram conduzidas pela Advocacia Geral da União e, segundo o Jorge Messias, o advogado-geral, representam mais que uma transação econômica.
15: Nós entendemos que este patrimônio da União, ele tem um trabalho e um serviço que transcende a uma equação econômica. Nós estamos falando do valor imaterial que ele representa, não só para a sociedade santista, mas para toda a sociedade brasileira.
13: A partir do acordo, o Santos Futebol Clube assume uma série de compromissos relacionados a ações sociais, investimentos nas categorias de base e conservação da área. Reportagem Luciana Colares de Holanda.
2: Hoje é dia do idoso, uma data para lembrar que cuidar da saúde também é uma forma de garantir mais qualidade de vida e proteção na terceira idade.
3: E entre esses cuidados, a imunização tem um papel importante. Manter as vacinas em dia ajuda a prevenir doenças e complicações que podem ser mais graves em pessoas idosas.
16: Envelhecer com saúde também passa pela vacinação. Manter a caderneta em dia é uma das formas mais simples e eficazes de prevenir doenças graves, reduzir internações e garantir mais qualidade de vida. No Sistema Único de Saúde, pessoas com 60 anos ou mais têm acesso gratuito às vacinas previstas no Calendário Nacional de Vacinação. Em Brasília, a aposentada dona Gilmara Teixeira tem a caderneta de vacinação completa. Aos 70 anos, ela não esconde a preocupação de ficar livre das doenças.
17: A vacina em dia a gente livra da doença. Não quero ficar doente. Eu estou com 70 anos e eu quero ter uma vida saudável.
16: O exemplo da dona Gilmara é a recomendação para todos os idosos. Entre as principais vacinas estão a da gripe, aplicada todos os anos, o reforço contra a Covid-19 a cada 6 meses, além das vacinas contra hepatite B, tétano e difteria. Dependendo da situação de saúde do histórico vacinal, também podem ser indicadas vacinas como a da febre amarela e a pneumocócica, que protege contra formas graves de pneumonia e meningite. A diretora substituta do Programa Nacional de Imunizações do Ministério da Saúde, Ana Catarina de Melo Araújo, explica a importância da vacinação para os idosos.
18: A criança e o idoso, ele é mais vulnerável. Então, às vezes, uma doença que na fase adulta ela não teria uma complicação tão importante, mas na fase do idoso ela pode complicar e até levar ao óbito ou deixar alguma sequela.
16: Com o avanço da idade, o organismo fica mais vulnerável às infecções. Por isso, manter a vacinação atualizada ajuda a evitar complicações, internações e até mortes provocadas por doenças que podem ser prevenidas. Para a dona Gilmara, do começo da reportagem, a vacina vacina é proteção e vida longa.
17: Vacina salva vidas e muitas vidas. Vamos confiar. A ciência está aí para poder estudar e ensinar para a gente que a vacina é fundamental na nossa vida.
16: A recomendação é não esperar uma doença aparecer para procurar proteção. Atualizar a caderneta é simples. Basta procurar a unidade básica de saúde mais próxima, levando um documento de identificação e o cartão de vacinação. Mesmo quem perdeu a caderneta deve buscar a unidade para que os profissionais avaliem o histórico e indiquem quais vacinas ainda precisam ser aplicadas. Reportagem Pablo Mundim.
2: Idosos podem contribuir também para salvar vidas.
3: Novas regras autorizam que pessoas com 70 anos ou mais sejam doadoras de sangue.
2: O regulamento também reduziu o tempo de espera para que pessoas temporariamente impedidas possam voltar a doar.
3: A coordenadora geral de sangue e hemoderivados do Ministério da Saúde, Luciana Carlos, explicou pra gente essas mudanças. Acompanhe a entrevista. Coordenadora geral de sangue e hemoderivados do Ministério da Saúde, Luciana Carlos. É um prazer ter a senhora com a gente aqui na Voz do Brasil. Vamos falar então sobre essas mudanças nessa parte de doação de sangue que foram anunciadas recentemente. A doação de sangue passou a ter então novas regras para coleta, armazenamento, isso, transporte, não é isso? Entre essas mudanças está o prazo, por exemplo, para quem fez tatuagem, piercing, endoscopia. Explica pra gente então quais essas mudanças.
19: Bom, eu queria agradecer inicialmente, né, a oportunidade de estar conversando com o Brasil inteiro sobre isso. E, na verdade, essa atualização do regulamento técnico da hemoterapia no Brasil é uma coisa que a gente esperava há muito tempo. Está sendo muito bem recebido e saudado por toda a hemoterapia brasileira, porque a gente tinha algumas regras que datavam de 2014. Então, eram regras e normas que já estavam um pouco defasadas e distantes da necessidade de segurança dos serviços. Então, agora a gente tem realmente uma atualização desse regulamento técnico e isso faz com que a gente tenha mais segurança para doadores e pacientes, porque a gente, vamos dizer assim, a gente melhorou, né, a segurança desses regulamentos ou desses critérios que são aplicados, né, para que as pessoas possam ou não fazer a doação de sangue com segurança.
2: E por que foram feitas essas atualizações, então?
19: Existem várias tecnologias que surgiram, algumas situações epidemiológicas que mudaram, alguns critérios técnicos que antes a gente não tinha evidência da segurança e hoje a gente tem. Então, assim, são atualizações técnicas e científicas mesmo que surgem ao longo do tempo e que a gente vai precisando fazer a adequação. Infelizmente, teve um tempo muito longo e agora a gente conseguiu trazer essa adequação, que não está restrita apenas à doação de sangue ou aos critérios de doação. A gente também tem outras alterações de incorporação de tecnologias, uso, por exemplo, de ferramentas informatizadas dentro do serviço para atendimento ao doador. Então, várias oportunidades de atualização que foram feitas, né, e sempre voltadas para a segurança dos doadores, porque o que a gente precisa é que os doadores, as pessoas que podem doar, elas realmente façam a doação com segurança e tranquilidade e continuem saudáveis e até voltem a doar, né, como doadores regulares, e para a segurança também dos pacientes que vão receber esse sangue ou esses componentes que são produzidos a partir do sangue doado.
3: Agora, só para a gente deixar mais claro, né, eu cheguei a mencionar aí os prazos para quem fez tatuagem, piercing. A senhora pode dizer para a gente, então, quais são as principais mudanças, principalmente as que mais impactam os doadores?
19: Uma das coisas que mudou e que a gente fica muito tranquilo e feliz com essa mudança é o tempo máximo de doação, então a idade máxima para fazer a doação. A gente tem vários doadores regulares que chegavam a 70 anos e que não podiam mais doar por causa do corte que a gente tinha no regulamento anterior. Agora, essas pessoas, se saudáveis, avaliadas pelo médico do serviço, elas podem continuar fazendo a doação. A tatuagem, a gente tinha um tempo de inaptidão longo. Agora, a tatuagem feita em serviços regulamentados e fiscalizados pela Anvisa, o tempo é de 7 dias. E aquelas tatuagens que são feitas sem a gente saber como, o tempo é de 4 meses. Então, as endoscopias, que eram 6 meses, passaram a 4 meses. Então, assim, são muitas alterações que a gente incorporou ao texto, mas sempre garantindo que essa incorporação ou essa alteração não vai significar mais risco, nem para os doadores, nem para os pacientes. Então a gente passa a ter pessoas que antes eram inaptas, agora podendo fazer a doação e ampliando, né, também o número de potenciais doadores no país. Então a gente espera que isso tenha uma repercussão muito boa. Principalmente essa questão da tatuagem, porque a gente tem hoje a população mais jovem usa muito tá todo mundo se tatuando e lindos e maravilhosos, mas a gente então a gente perdia muito doador com isso, né? E agora não, agora a gente vai poder realmente a partir até da melhoria dos serviços que fazem a tatuagem, né? A gente tem agora agulhas descartáveis, as tintas que são também alicotadas, então a gente tem segurança e a partir dessa segurança na forma como a tatuagem é feita a gente vai poder flexibilizar isso. Então isso traz muitos doadores para os serviços.
2: Falando sobre a doação de sangue em si, por que que a doação regular é tão importante para manter os estoques no país e em que situações os estoques costumam ficar mais baixos ao longo do ano?
19: O doador regular ele é importante porque ele é uma pessoa que já entendeu o processo como um todo, então ele já sabe o que é que acontece, ele já se compromete com a segurança do processo ao estar sensibilizado para ter as respostas corretas às perguntas que são feitas na triagem, ele já foi testado anteriormente, então a gente já tem várias informações desse doador e ele é uma pessoa que já está comprometido com o sistema. Então os homens podem doar até 4 vezes por ano, as mulheres por ano, as mulheres 3 vezes por ano. E esse doador que volta, ele tanto é mais seguro, como ele já é uma forma de ter um número regular, né, de doações.
3: Muito bem, nós conversamos com Luciana Carlos, coordenadora geral de sangue e hemoderivados do Ministério da Saúde. Coordenadora, muito obrigada pela sua entrevista aqui à Voz do Brasil.
19: Nós que agradecemos. Obrigada.
2: A disputa mundial por minerais críticos usados na fabricação de baterias de celulares e carros elétricos já é uma realidade.
3: Mas a ciência brasileira está de olho em uma alternativa sustentável, a partir de uma matéria-prima que tem a cara do Nordeste do país, o coco.
2: Pesquisadores da Universidade Federal de Sergipe estão transformando os resíduos do fruto em uma peça-chave para uma nova geração de baterias.
3: Os detalhes dessa inovação você acompanha agora no quadro Ciência na Prática.
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21: Sergipe é um dos maiores produtores de coco do país. E depois de consumido, o fruto pode virar lixo. Mas essa realidade vem mudando graças a uma pesquisa realizada no estado. A casca e o pó residual do coco têm se tornado um material de alto valor tecnológico, conhecido como biocarvão.
22: Meu nome é Yara de Fátima Gimenez e eu sou do Departamento de Química da Universidade Federal de Sergipe. A produção e consumo de coco é muito importante aqui no estado, né? Então gera um grande volume de resíduos. E um dos produtos que podem ser obtidos são os materiais carbonáceos, ou conhecidos popularmente como os biocarvões. Que tipos de bioprodutos nós podemos obter? Em filtros, como absorventes, também como suportes para catalisadores. E uma das aplicações, né, que nos chamou a atenção são as aplicações em energia.
21: Atualmente, as baterias dependem do lítio, um mineral caro e que pode se tornar escasso no futuro. A solução encontrada pelos pesquisadores foi substituir o lítio pelo sódio, usando o biocarvão de coco para fazer a bateria funcionar.
22: O íon lítio, ele sofre oscilações de preço e disponibilidade no mercado mundial. E nesse contexto, o estado de Sergipe, ele tem reservas de potássio e de sódio. As baterias de íon sódio são biocarvões preparados a partir de biomassa a temperaturas altas.
21: A pesquisa ainda está sendo desenvolvida em laboratório, mas promete colocar o Brasil em um mercado promissor, criando uma alternativa viável e sustentável para o futuro da energia global.
22: A China, ela está privilegiando muito os tipos de pesquisas no desenvolvimento de baterias de íon sódio. Em escala ainda de laboratório, a gente conseguiria, entre 4 a 5 anos, ter uma linha de desenvolvimento até a otimização emissão desse carbono.
21: Acompanhe a pesquisa na página da Universidade Federal de Sergipe. E esse foi o Ciência na Prática, com produção de Warby Calil e edição de Edinaldo Júnior. E nosso encontro com o Saber Científico volta na próxima semana. Até lá.
2: Instrumentos musicais, microfones e máquinas de costura agora podem ser importados sem o pagamento de imposto.
3: A importação desses produtos estava sujeita à alíquota de 18%.
2: No caso das máquinas de costura, a medida que já valia de forma provisória e com restrições de cotas, agora é definitiva.
3: A redução tarifária consta em resolução da Câmara de Comércio Exterior, que incorporou decisões do Mercosul.
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3: Fique agora com as notícias do Poder Judiciário e do Congresso Nacional. Boa noite.
2: Boa noite para você e até amanhã.
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1: STF envia conciliação do caso sobre a aplicação do Estatuto da Pessoa Idosa a contratos de planos de saúde.
6: Justiça do Trabalho vai fazer um mutirão de conciliação em processos que envolvem pessoas a partir dos 60 anos.
1: Tribunal Superior Eleitoral define relatores para recursos relacionados à apuração das eleições 2026.
6: Boa noite, eu sou Marcela Luiza.
1: E eu sou Walter Lima.
6: Em nota publicada nesta quinta-feira, a presidência do Supremo Tribunal Federal firmou o compromisso com a democracia e a liberdade de escolha de brasileiros e brasileiras em ambiente de paz.
1: O voto é a expressão máxima da cidadania, segundo o presidente do STF, ministro Edson Fachin, e a garantia de que a vontade popular define o futuro do Brasil. Na nota, o ministro ressaltou que isso só é possível graças ao empenho incansável da Justiça Eleitoral brasileira.
6: TSE define relatores para recursos relacionados à apuração das eleições 2026.
1: Os ministros ficarão responsáveis pela análise de processos relativos aos cargos de presidente e vice-presidente da República. Fábio Ruas.
23: O ministro Sebastião Reis Júnior vai ser o relator da apuração dos resultados eleitorais do Amazonas, Alagoas, São Paulo e Tocantins. A ministra Estela Aranha ficou com Minas Gerais, Mato Grosso, Espírito Santo e Mato Grosso do Sul. Já o ministro Floriano de Azevedo Marques será o responsável pelo Ceará, Sergipe, Maranhão e Goiás. Os processos de apuração dos votos dos estados do Rio de Janeiro, Paraná, Pará e Piauí ficarão sob a relatoria do ministro André Mendonça. O ministro Ricardo Vilas Boas Cueva vai atuar nos processos da Bahia, Pernambuco, Paraíba e Santa Catarina. E o ministro Dias Toffoli ficou com o Distrito Federal, Rio Grande do Sul, Rio Grande do Norte, Acre, Amapá, Roraima e Rondônia. A distribuição garante a organização e a celeridade dos trabalhos da Justiça Eleitoral durante a totalização dos votos.
6: O Supremo suspendeu o julgamento sobre a aplicação do Estatuto da Pessoa Idosa a contratos de planos de saúde firmados antes de 2004.
1: A discussão envolve reajustes das mensalidades em razão da idade.
6: O estatuto proíbe a cobrança de valores diferenciados em razão da idade. Com a lei entrou em vigor em 2004, o Supremo discute se essa proteção também se aplica aos contratos firmados antes dessa data, inclusive nos casos em que o beneficiário completou 60 anos após a entrada em vigor do estatuto.
1: A questão é discutida em dois processos diferentes que começaram a ser julgados por composições distintas da corte. Na sessão de hoje, o ministro Dias Toffoli propôs o envio do caso ao Núcleo de Solução Consensual de Conflitos do Supremo para tentativa de conciliação. A sugestão foi acolhida pelo plenário.
6: Hoje, 1º de outubro, é o Dia Nacional e Internacional da Pessoa Idosa.
1: De olho na data, a Justiça do Trabalho vai fazer um mutirão de conciliação em processos que envolvem pessoas a partir dos 60 anos. Rocine Gomes.
4: É isso mesmo, a ação em todo o país será de 5 a 9 de outubro. Chamada Em Pauta a Melhor Idade, a iniciativa vai dar preferência aos processos de pessoas idosas. Para participar e adiantar a sua vida, basta procurar seu advogado, ir ao Tribunal Regional do Trabalho e pedir que o processo seja priorizado. É o seu processo em cima da pilha.
6: O STJ recebeu o primeiro recurso especial da história, autuado de acordo com os novos critérios da sistemática da relevância da questão federal.
1: O chamado filtro de relevância entrou em vigor em 3 de setembro. Fátima Uchoa.
7: Nesse novo sistema, só serão julgados pelo STJ casos com relevância econômica, política, social ou jurídica que ultrapassem os interesses das partes, além dos que já têm relevância presumida, como previsto na lei que regulamenta o filtro. O primeiro recurso com relatoria do ministro Herman Benjamin, da primeira turma, teve origem em execução fiscal ajuizada pelo Conselho Regional de Engenharia e Agronomia do Paraná para cobrar dívida decorrente de infração à lei que rege a categoria. Vale destacar que o STJ começou e deve concluir até 7 de outubro as primeiras sessões virtuais para analisar propostas de submissão de recursos especiais ao filtro da relevância.
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6: Uma boa noite.
1: E até amanhã.
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1: Eu sou Humberto Pinheiro e estes são os destaques de hoje do Jornal do Senado, que começa agora. Senado debate projetos para ampliar inclusão e qualidade de vida dos idosos. CCJ analisa a criação da Universidade do Vale do Juruá, no Acre. Nova lei do seguro rural amplia proteção de produtores contra grandes perdas. Boa noite. 1º de outubro é o Dia Nacional do Idoso, data dedicada à reflexão sobre os direitos e as condições de vida dos brasileiros com 60 anos ou mais. O Senado analisa projetos para ampliar a inclusão digital e incentivar a participação das pessoas idosas em atividades turísticas. Repórter Rodrigo Rezende.
2: Uma lei sancionada em 2006 determinou que 1º de outubro é o Dia Nacional do Idoso. Em 2003, 3 anos antes, o país ganhou seu primeiro conjunto de leis específicas para essa parcela da população, o Estatuto do Idoso, hoje denominado Estatuto da Pessoa Idosa, como destaca o senador Paulo Paim, do PT do Rio Grande do Sul.
3: O Estatuto garantiu algo fundamental: reconheceu a pessoa idosa como sujeito de direitos, com prioridade nas políticas públicas, proteção à saúde, à moradia, à previdência, ao trabalho, à assistência social e, acima de tudo, à dignidade.
2: O Senado debate diversos projetos para melhorar a vida dos idosos brasileiros. Um deles, apresentado pela senadora Damaris Alves, do Republicanos do Distrito Federal, quer promover a acessibilidade, inclusão e segurança da pessoa idosa nos ambientes digitais. Já o senador astronauta Marcos Pontes, do PL de São Paulo, é relator na Comissão de Direitos Humanos de uma proposta que incentiva a participação dos idosos em atividades turísticas.
1: A Comissão de Constituição e Justiça analisa o projeto de lei que autoriza o Poder Executivo a criar a Universidade Federal do Vale do Juruá, UFVJ, com sede em Cruzeiro do Sul, no Acre. A proposta tem o objetivo de interiorizar a oferta de ensino superior público na Amazônia Ocidental e impulsionar o desenvolvimento científico e socioambiental da região. A reportagem é de Bruno Lourenço.
4: A proposta prevê a criação de uma fundação pública federal sediada em Cruzeiro do Sul, no oeste do Acre, com atuação em outras localidades do Vale do Juruá. O senador Hamilton Mourão, do Republicanos do Rio Grande do Sul, defendeu a importância de expandir o ensino superior público para além das capitais.
5: A interiorização do ensino superior público, especialmente em territórios com as peculiaridades socioambientais e os desafios logísticos do Vale do Juruá, é medida de inegável e urgente interesse público.
4: A Universidade Federal do Vale do Juruá deverá ter como foco suas vocações regionais e priorizar áreas como bioeconomia, agricultura familiar, biotecnologia, saúde e conservações regionais, e priorizar áreas como bioeconomia, agricultura familiar, biotecnologia.

0: semanas, uma proposta para definir os assuntos das negociações. As conversas ocorrem enquanto os Estados Unidos mantêm sobretaxas sobre parte das exportações brasileiras. Em julho, foi anunciada uma tarifa adicional de 25% sobre determinados produtos brasileiros. No Congresso brasileiro, aguarda a instalação a comissão mista que vai analisar a medida provisória que prevê 18,5 bilhões de reais em crédito subsidiado para exportadores e setores estratégicos. O presidente do Senado, Davi Alcolumbre, afirmou que o Legislativo está unido na defesa dos interesses nacionais.
1: Nós vamos defender a soberania nacional, vamos defender os empregos dos brasileiros e defender os empresários brasileiros que geram a riqueza para o Brasil, e tenho convicção também que esse processo tem que ser liderado pelo Poder Executivo. Buscar estreitar os laços e fazer as coisas acontecerem defendendo os brasileiros. O parlamento está integralmente à disposição da defesa dos interesses do Brasil.
0: A partir de um documento que será enviado pelos Estados Unidos, o grupo de trabalho vai buscar um entendimento entre os dois países.
2: O Executivo sancionou uma lei aprovada no Senado que muda as regras do seguro rural para proteger produtores e seguradoras em caso de grandes perdas no campo. Repórter Patrícia Oliveira.
3: O dinheiro que o governo federal destina para ajudar o produtor a pagar o seguro rural não poderá ser bloqueado ou congelado durante a execução do orçamento. A nova lei também tira do papel o chamado Fundo Catástrofe, criado em 2010 para auxiliar as seguradoras a cobrirem prejuízos extraordinários na produção rural, como os causados pelas mudanças climáticas. A proposta que deu origem à lei é da senadora Tereza Cristina, do Progressistas de Mato Grosso do Sul.
4: O seguro rural, ele representa um instrumento essencial de gestão de risco, pois protege o produtor rural contra perdas decorrentes de eventos aleatórios e não controláveis.
3: A lei prevê ainda que os produtores que têm seguro terão prioridade nas linhas de crédito para prorrogar ou renegociar dívidas.
2: O plenário pode votar em breve um projeto que estabelece condições de trabalho específicas para mulheres com câncer de mama, incluindo aquelas em tratamento ou em período de remissão. A proposta autoriza a adoção de medidas para flexibilizar as condições de trabalho, como teletrabalho, redução da jornada, horários flexíveis e apoio psicossocial sem redução salarial. Além disso, institui o selo rosa para reconhecer empresas que adotarem práticas inclusivas e não discriminatórias. Durante a leitura do relatório na Comissão de Assuntos Sociais, o senador Flávio Arnes, do PSB do Paraná, ressaltou que o trabalho pode contribuir efetivamente para a saúde mental de quem enfrenta o câncer de mama.
5: É comprovado que se manter ocupado e produtivo representa um grande apoio psíquico aos pacientes de câncer ao obstar ou ao menos dificultar o advento de depressão que muitas vezes os acomete.
2: A Comissão de Constituição e Justiça do Senado pode votar o projeto de lei do senador Chico Rodrigues, do PSB de Roraima, que muda a contagem de prazos para manifestação da Fazenda Pública, do Ministério Público e da Defensoria Pública em processos de inventário. Pela proposta, os prazos passam a ser contados em dias corridos, incluindo sábados, domingos e feriados. Atualmente, a contagem é feita apenas em dias úteis. O relatório do senador Jorge Cajuru, do PSB de Goiás, recomenda a aprovação do projeto.
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2: Na hora de votar, além do celular, o eleitor precisa deixar outros equipamentos eletrônicos fora da cabine, como relógio inteligente e óculos com câmera. A proibição vale até para aparelhos desligados e foi reforçada pela Justiça Eleitoral para garantir o sigilo do voto. Repórter Marcela Cunha.
9: Não é só o celular que deve ficar fora da cabine de votação. Com o avanço de dispositivos cada vez menores e mais conectados, a Justiça Eleitoral detalhou as regras para impedir que novas tecnologias comprometam o sigilo do voto. A proibição também vale para máquinas fotográficas

0: placas, filmadoras, relógios e pulseiras inteligentes, óculos conectados, fones de ouvido, câmeras corporais e microcâmeras. A medida busca evitar que equipamentos capazes de registrar ou transmitir informações sejam usados para revelar a escolha do eleitor. Também ajuda a combater a compra ou a coação de votos ao impedir a produção de uma prova da opção registrada na urna, como lembrou a senadora Damares Alves, do Republicanos do Distrito Federal.
1: A legislação é muito clara, o voto ele é secreto.
0: Quem se recusar a entregar o equipamento aos mesários não poderá votar até cumprir a orientação. O caso será registrado em ata e, se necessário, a força policial poderá ser acionada. Já equipamentos de acessibilidade e tecnologias assistivas continuam permitidos.
2: Com trabalhos técnicos de Eliseu Caires, o Jornal do Senado fica por aqui. Acompanhe agora as notícias da Câmara dos Deputados. Boa noite e até amanhã.
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4: Mulher que delatar violação de medida protetiva poderá ter escolta policial.
5: Deputados esclarecem a atuação do Ministério Público em pedido de pensão.
4: Escolas devem informar suspeita de trabalho infantil ao Conselho Tutelar.
5: Avança projeto que aumenta a punição para corridas ilegais em vias públicas.
6: Boa noite. A Comissão de Viação e Transportes aprovou penas mais rígidas para quem participar de corridas ilegais em vias públicas. A repórter Kate Nayane traz mais detalhes sobre o texto que agora será analisado pela Comissão de Constituição e Justiça.
7: O projeto de lei que aumenta as punições para os chamados rachas foi aprovado pela Comissão de Viação e Transportes da Câmara dos Deputados. Pela proposta, a multa pela prática de corridas ilegais em vias públicas passa de 2.934 para 4.402, além da suspensão do direito de dirigir e apreensão do veículo. O aumento do valor da multa também se aplica para quem promover ou participar de eventos que envolvam manobras perigosas, corridas ou disputas em vias públicas sem a permissão da autoridade de trânsito. O texto aprovado também agrava as penas. Caso a infração ocorra próximo de escolas, hospitais, locais de embarque e desembarque de passageiros, ruas estreitas ou onde exista grande concentração de pessoas, as penas passam de 3 a 6 anos para reclusão, de 4 a 8 anos em caso de lesão corporal grave e de 6 a 12 anos em caso de morte. O relator da proposta, deputado Hugo Leal, do PSD do Rio de Janeiro, defende que infrações como estas não devem ser tratadas como acidentes.
8: Inclusive, no caso de lesão corporal ou morte, aí sim, responsabilidade por homicídio. Homicídio, essa é nossa principal mudança, principal alteração, é que quando uma prática ilegal dessa natureza, o resultado dela é o homicídio, nós temos que tratar esse indivíduo como um homicida, não como um acidente de trânsito.
7: Em seguida, o projeto de lei que aumenta as punições para quem pratica corridas ilegais em vias públicas será analisado pela Comissão de Constituição e Justiça. Da Rádio Câmara de Brasília, Kate Nayane.
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3: Economia.
10: Afonso Mota, do PDT do Rio Grande do Sul, destaca a importância da lei que reduz as alíquotas do PIS/PASEP e da COFINS para a indústria química e petroquímica. O deputado ressalta que o setor recolhe aproximadamente 40 bilhões de reais por ano em impostos.
6: Afonso Mota avalia que a redução dos tributos tem fortalecido uma atividade estratégica para a economia brasileira diante da concorrência internacional. O parlamentar reitera que a medida cria condições para que o setor continue continue contribuindo para o desenvolvimento do país.
10: Marcos Aurélio Sampaio, do MDB do Piauí, defende projeto que acaba com a cobrança pelo uso da rede de distribuição de energia elétrica para microgeradores de energia solar. O texto garante isenção permanente aos consumidores que injetam energia excedente na rede.
6: A proposta estende a isenção a todos os usuários de fontes renováveis, independentemente da data de adesão. No entendimento de Marcos Aurélio Sampaio, a medida garante segurança jurídica e incentiva a democratização da energia limpa.
3: Agricultura.
10: O projeto de Renilson e Nicodemos, do MDB do Pará, estabelece um período de paralisação temporária na colheita do açaí e cria um seguro para os extrativistas do fruto. A ideia é pagar aos trabalhadores um salário mínimo por até 4 meses no ano para permitir a regeneração natural das palmeiras.
6: Na visão de Renilson e Nicodemos, a medida garante a sustentabilidade ambiental e assegura renda às famílias extrativistas no período de entressafra. A proposta prevê ainda ações para diminuir os acidentes de trabalho na subida dos açaizeiros e modernizar as técnicas de manejo.
3: Relações Exteriores.
10: Felipe Martins, do PL Tocantinense, apoia a criação da Frente Parlamentar Mista pela Integração Continental e Desenvolvimento Sul-Americano. O objetivo do colegiado é elaborar iniciativas de conexão produtiva, digital e institucional entre os países do continente.
6: De acordo com Felipe Martins, o grupo vai articular com governos estaduais, municipais e a sociedade civil para ampliar o protagonismo do Brasil na América do Sul, promovendo o intercâmbio tecnológico e o crescimento socioeconômico.
3: Segurança Pública.
10: A Comissão de Segurança Pública aprovou uma escolta policial para mulheres vítimas de descumprimento de medida protetiva. O repórter Luiz Cláudio Canuto explica a questão.
11: A Comissão de Segurança Pública e Combate ao Crime Organizado aprovou o projeto que prevê escolta policial para mulheres que denunciarem descumprimento de medida protetiva. Pela proposta, a escolta deveria ser concedida quando houvesse risco à integridade física. A proposta muda a Lei Maria da Penha e também a lei que disciplina a proteção de vítimas e testemunhas ameaçadas. O colegiado aprovou a versão da relatora, deputada delegada Ione, do Avante de Minas Gerais. Segundo ela, o objetivo é fortalecer a proteção das vítimas no momento em que procuram as autoridades para comunicar que o agressor desrespeitou a decisão judicial. O texto aprovado amplia o alcance da proposta original e incorpora a proteção da escolta a um conjunto mais amplo de medidas protetivas na Lei Maria da Penha. A proposta original da deputada Rogéria Santos, do Republicanos da Bahia, previa a obrigatoriedade de escolta policial para a mulher que comparecesse à delegacia para denunciar o descumprimento de medida protetiva de urgência. Pelo texto aprovado, a adoção de escolta policial deixa de ser uma medida automática e passa a depender de avaliação técnica do risco enfrentado pela vítima. Entre os critérios poderiam ser considerados o histórico de violência praticada pelo agressor, a gravidade das ameaças e a possibilidade de novas agressões. Segundo o Conselho Nacional de Justiça, a cada 45 segundos, uma mulher recebe a proteção judicial. O projeto tramita em caráter conclusivo e aguarda indicação de relator na Comissão de Defesa dos Direitos da Mulher. Em seguida, passará pela Comissão de Constituição e Justiça. Da Rádio Câmara de Brasília, Luiz Cláudio Canuto.
6: Franciane Baier, do Republicanos do Rio Grande do Sul, apoia projeto que destina 30% da arrecadação de apostas de cota fixa ao Fundo Nacional de Segurança Pública. A proposta também reserva, no mínimo, 30% do fundo para o combate à violência contra a mulher.
10: Franciane Baier informa que os recursos vão financiar ações como monitoramento eletrônico de agressores, patrulhas especializadas e casas de acolhimento. Para a deputada, a medida garante orçamento contínuo para interromper os ciclos de agressão às mulheres.
6: Projeto de lei quer proibir a nomeação ou contratação de pessoas condenadas por crimes sexuais contra crianças e adolescentes para cargos ou funções públicas. De autoria de Júnior Lourenço, do MDB do Maranhão, a medida valeria para órgãos públicos, empresas estatais e contratos de prestação de serviços.
10: A proposta determina ainda que a proibição só será aplicada após condenações definitivas. De acordo com Júnior Lourenço, a iniciativa reforça a proteção de crianças e adolescentes e a integridade da administração pública.
6: Misael Varela, do PSD de Minas Gerais, apoia a proposta de emenda à Constituição que reduz a maioridade penal de 18 para 16 anos. A mudança visa punir, com mais rigor, menores envolvidos em crimes hediondos e em casos de violência extrema contra pessoas e animais.
10: Misael Varela pondera que a responsabilização penal vai depender de laudo técnico que comprove a capacidade do jovem de entender a gravidade do ato. Para o deputado, a proposta evita a impunidade em casos de extrema violência.
6: Exigir vídeo monitoramento e punir a omissão de casos de agressão contra crianças e adolescentes em creches e escolas é a proposta de delegado Bruno Lima, do Podemos de São Paulo. O texto ainda impõe pena para os dirigentes que deixarem de notificar casos suspeitos.
10: Delegado Bruno Lima argumenta que crianças pequenas muitas vezes não conseguem relatar abusos, o que exige provas objetivas. O parlamentar pondera que as câmeras devem ficar restritas às áreas comuns, prevendo penas mais duras para maus tratos em creches.
6: André Fernandes, do PL do Ceará, apresentou o projeto que determina a queima completa como único método para destruir entorpecentes apreendidos e plantações ilícitas. Pela proposta, a destruição deve ser gravada em vídeo com registro de geolocalização.
10: Na avaliação de André Fernandes, métodos atuais como enterramento não garantem a destruição total dos materiais apreendidos. Para o deputado, a incineração evita que drogas e lavouras voltem ao mercado ilegal por falhas no descarte policial.
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3: Justiça.
6: Os deputados aprovaram um projeto que esclarece a atuação do Ministério Público em pedido de pensão alimentícia. A repórter Paula Bittar explica os detalhes.
13: A Comissão de Constituição e Justiça da Câmara aprovou uma proposta que inclui no Estatuto da Criança e do Adolescente uma regra autorizando o Ministério Público a pedir judicialmente pensão alimentícia em favor de
12: mulher, defensorias públicas, núcleos integrados de atendimento às mulheres. 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
3: Justiça.
6: Os deputados aprovaram um projeto que esclarece a atuação do Ministério Público em pedido de pensão alimentícia. A repórter Paula Bittar explica os detalhes.
13: A Comissão de Constituição e Justiça da Câmara aprovou uma proposta que inclui no Estatuto da Criança e do Adolescente uma regra autorizando o Ministério Público a pedir judicialmente pensão alimentícia em favor de crianças e adolescentes. Pela proposta, isso poderá ocorrer mesmo que os pais continuem exercendo seus direitos e deveres legais em relação ao filho, que a criança ou adolescente não esteja em situação de risco e que exista defensoria pública na comarca. O objetivo é transformar em texto legal um entendimento que já é adotado pelo Superior Tribunal de Justiça. A relatora na CCJ, deputada Maria Arraes, do PSB de Pernambuco, destacou que a proposta não traz uma inovação substancial, mas confere maior precisão ao texto legal ao incorporar orientação jurisprudencial já consolidada, promovendo segurança jurídica, uniformidade interpretativa e previsibilidade na atuação dos órgãos responsáveis pela tutela dos direitos infanto-juvenis. De acordo com o Estatuto da Criança e do Adolescente, o Ministério Público pode promover ações de alimentos em favor de crianças e adolescentes, mas a lei não explicita que essa atuação independe da situação familiar da criança ou adolescente, da existência de situação de risco ou da disponibilidade da Defensoria Pública. A autora do projeto, deputada Laura Carneiro, do PSD do Rio de Janeiro, explicou que parte da doutrina tem uma visão distorcida sobre o tema e seu objetivo foi deixar a regra bem clara.
14: O Ministério Público precisa poder pedir alimentos quando eles são de interesse do menor, quando as crianças estão em vulnerabilidade, quando as crianças precisam dessa ajuda do Estado. Na prática, o que a gente faz é colocar agilidade numa rede de proteção que é muito importante para as crianças. Porque a gente sabe que a justiça tem o seu próprio tempo, ela demora, mas a fome, essa, não tem tempo.
13: A proposta, que inclui no Estatuto da Criança e do Adolescente uma regra autorizando o Ministério Público a pedir judicialmente pensão alimentícia em favor de crianças e adolescentes, pode seguir agora para a análise do Senado, a menos que haja recurso para votação antes pelo plenário da Câmara. Da Rádio Câmara de Brasília, Paula Bittar.
3: Ciência e tecnologia.
10: Aliel Machado, do PV do Paraná, defende a regulação e o combate ao abuso de poder de grandes empresas de tecnologia. Ele explica que a ideia é permitir que o governo federal imponha regras de transparência e evite privilégios para produtos das próprias plataformas.
15: Aliel Machado argumenta que o mercado digital exige uma área especial dentro do Conselho Administrativo de Defesa Econômica para proteger o direito do consumidor. Ele ressalta que as regras devem focar apenas nas chamadas Big Techs, garantindo mais espaço para pequenos concorrentes.
10: Doutor Ismael Alexandrino, do PSD de Goiás, quer estabelecer diretrizes mais rigorosas para a classificação indicativa de desenhos e animações digitais. A proposta obriga emissoras e serviços de streaming a barrar produções com cenas de violência, humilhação ou duplo sentido.
15: Doutor Ismael Alexandrino lembra que o uso indiscriminado de telas por bebês e crianças pequenas traz prejuízos ao desenvolvimento cognitivo e emocional. Ele defende que as plataformas de vídeo auditem seus catálogos sob pena de multas milionárias e suspensão da empresa.
10: Pastor Eurico, do PSDB de Pernambuco, cobra do governo explicações sobre denúncias de interferência na eleição do Conselho Regional dos Técnicos Industriais da Terceira Região. Ele quer saber se o Ministério da Ciência, Tecnologia e Inovação apoiou uma das chapas concorrentes em Pernambuco e na Paraíba.
15: Pastor Eurico pede detalhes sobre agendas, manifestações públicas e uso de recursos do Ministério em favor de candidatos. Segundo o parlamentar, denúncias apontam quebra dos princípios da impessoalidade, neutralidade, além de possível abuso de poder político.
3: Direitos humanos.
10: Comissão aprova projeto que obriga as escolas a comunicarem suspeitas de trabalho infantil ao Conselho Tutelar. A reportagem é de Agui Pontes.
16: A Câmara dos Deputados debate fazer com que as escolas sejam obrigadas a comunicar ao Conselho Tutelar suspeitas de trabalho infantil. A proposta, apresentada pelo deputado Amon Mandel, do Republicanos do Amazonas, insere a mudança no Estatuto da Criança e do Adolescente. Segundo a proposta, já aprovada pela Comissão de Educação, a suspeita ou comprovação da prática de trabalho infantil precisa ser apontada pela instituição de ensino, especialmente se envolver uma criança de até 12 anos. A Constituição já prevê o contato da escola com o Conselho Tutelar, em caso de maus tratos ou faltas excessivas e injustificadas à escola. Segundo a relatora na comissão, deputada Franciane Baier, do Republicanos do Rio Grande do Sul, a escola é estratégica para dar esse primeiro alerta.
17: A escola é muitas vezes o primeiro lugar onde os sinais de exploração aparecem. E ao tornar essa obrigação expressa na lei, damos mais agilidade para que o Conselho Tutelar seja acionado e as medidas de proteção sejam tomadas o quanto antes.
16: A Constituição proíbe o trabalho para menores de 16 anos, salvo na condição de aprendiz, que o jovem pode desempenhar a partir dos 14 anos. Segundo um estudo recente do Fórum Nacional de Prevenção e Erradicação do Trabalho Infantil, 1 milhão e 650 mil crianças e adolescentes estão tendo sua força de trabalho explorada no Brasil. A proposta que prevê a denúncia do trabalho infantil pelas escolas ao Conselho Tutelar será analisada pela Comissão de Previdência, Assistência Social, Infância, Adolescência e Família. Da Rádio Câmara de Brasília, Agui Pontes.
6: Márcio Alvino, do PL de São Paulo, enaltece o trabalho da APAE, Associação de Pais e Amigos dos Excepcionais, na inclusão e na defesa dos direitos das pessoas com deficiência. Ele ressalta a atuação de profissionais, voluntários e famílias no apoio a milhões de brasileiros.
18: Márcio Alvino defende o fortalecimento das APAEs por meio de mais recursos e de políticas públicas voltadas às pessoas com deficiência. Vice-presidente da Frente Parlamentar em Defesa das APAEs, o deputado reafirma o compromisso de apoiar as instituições presentes em todo o país.
3: Educação.
6: Projeto de Geraldo Mendes, do União do Paraná, prevê o abono de até 3 dias de faltas escolares por mês para alunas com deficiência durante o período menstrual. A medida dispensa atestado médico, bastando a notificação da família à instituição de ensino.
18: Geraldo Mendes argumenta que dores intensas tornam a frequência escolar dolorosa para muitas adolescentes com deficiência. Para ele, a dispensa de laudo mensal evita filas desnecessárias nos postos de saúde e assegura o direito à educação sem reprovação por falta.
6: Fomentar o hábito da leitura e ampliar o financiamento de bibliotecas públicas é o objetivo de projeto de Amaro Neto, do PP do Espírito Santo. O texto permite que empresas e pessoas físicas usem deduções no imposto de renda para apoiar a compra de livros, feiras literárias e acervos digitais.
18: Amaro Neto argumenta que o país ainda enfrenta gargalos no acesso à literatura e na preservação de espaços culturais. Ele diz ainda que a proposta estimula a cooperação entre a iniciativa privada e o governo para modernizar estruturas de bibliotecas públicas do país.
6: Termina agora o Jornal Câmara dos Deputados, produzido pela Rádio Câmara com trabalhos técnicos de Wellington Teles e apresentação de Luciana Vieira e Val Monteiro. Boa noite.
18: A Voz do Brasil volta amanhã. Uma boa noite para você.
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20: 8:02.
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20: Boa noite.

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3: 8:14.
4: Boa noite.

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4: 8:25.
3: Boa noite.

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0: 8 e... 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
4: 8:45.
3: Boa noite.

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3: 8:56.
4: Boa noite.
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8: 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E a hora certa.
3: 8:57.
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4: Boa noite.